0: Cadastro Único.
1: Serão 100 milhões de reais para atender quem mais precisa e atua no setor. Caroline Blaut.
2: A proposta é transformar pequenos negócios em fonte de renda estável e ampliar a autonomia das famílias.
0: E você vai ouvir também apoio ao Rio Grande do Sul.
1: O governo do Brasil já destinou mais de 89 bilhões de reais ao estado após as enchentes de 2024.
0: E hoje foram assinados contratos para obras de prevenção às chuvas. Pablo Mundim.
3: Entre as intervenções está a primeira etapa das obras do canal de drenagem de São Leopoldo, além de novos sistemas de contenção e proteção nas bacias do Rio Gravataí, Arroio, Feijo, Eldorado do Sul e Vale dos Sinos.
1: Hoje, na apresentação da Voz do Brasil, eu, Mariana Jungmann e Nazi Brum.
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1: Tarifas comerciais, combate ao crime organizado, minerais críticos.
0: Alguns dos temas abordados hoje em reunião do presidente Lula com o presidente dos Estados Unidos, Donald Trump.
1: E quem está em Washington e traz todas as informações desse encontro é a repórter Luana Karen. Oi, Luana, boa noite.
4: Boa noite, Mariana, Nazi. Boa noite aos ouvintes da Voz do Brasil. A reunião entre Lula e Donald Trump durou 3 horas, divididas entre reunião privada e almoço de trabalho. Lula foi recebido pelo presidente norte-americano na porta da Casa Branca. Do lado brasileiro, a comitiva contou também com 5 ministros de Estado. A relação comercial entre os dois países, estremecida após a imposição de tarifas extras a produtos brasileiros, esteve em pauta. Lula disse que sugeriu a Trump a criação de um grupo de trabalho para discutir a questão das tarifas comerciais.
5: Então eu falei assim, doutor Trump, vamos fazer o seguinte, vamos colocar um grupo de trabalho e vamos permitir que esse moço da indústria do comércio do Brasil, junto com o teu moço do comércio, sente em 30 dias, apresente para nós uma proposta para a gente poder bater o martelo. Sabe, quem tiver errado vai ceder. Se a gente tiver que ceder, nós vamos ceder. Se você tiver que ceder, vocês vão ter que ceder.
0: E Luana, outro tema discutido na reunião foi a questão dos minerais críticos. O que é que o presidente Lula relatou sobre isso?
4: Olha, Nazi, o presidente Lula defendeu a cooperação no que diz respeito à exploração de terras raras e minerais críticos, como lítio, cobalto e níquel. Esses minerais são fundamentais para a indústria bélica e de tecnologia. A proposta feita pelo presidente Lula a Donald Trump é que parte do beneficiamento da produção seja feita no Brasil.
5: O Brasil tem obrigação de ter uma regulamentação em que o Brasil seja soberano. O Brasil tem obrigação de compartilhar com quem queira participar conosco, seja os Estados Unidos, a China, a Alemanha, a França, qualquer um que quiser, a Índia, o Brasil estará aberto a construir parceria. O que nós não queremos é ser meros exportadores dessas coisas. Nós não queremos repetir o que aconteceu com a prata na América Latina, com o ouro. Nós queremos que o Brasil seja o grande ganhador dessa riqueza que a natureza nos deu.
1: Ô Luana, e o enfrentamento ao crime organizado era um dos temas aguardados para serem tratados nessa reunião, né? O que foi discutido aí em relação a isso?
4: É isso mesmo, Mariana. Olha, o presidente Lula se colocou à disposição para estabelecer parcerias relacionadas ao combate à lavagem de dinheiro e ao tráfico de armas. E lembrou que é preciso dar alternativas econômicas para que as pessoas possam sobreviver. O presidente disse ainda que entregou a Trump um documento listando as medidas do governo para enfrentar o crime organizado e as propostas para a cooperação entre os países.
0: Então, Luana, o clima geral da reunião foi positivo, não é isso?
4: Foi sim, Nazi. Tanto os ministros quanto o presidente Lula saíram otimistas e animados da reunião com Donald Trump. Em uma rede social, o presidente norte-americano chamou Lula de presidente dinâmico e disse que a reunião foi muito boa. Lula reforçou que o Brasil está aberto a discutir qualquer tema com os Estados Unidos.
5: Então eu saio muito, muito satisfeito da reunião. Acho que foi uma reunião importante para o Brasil e importante para os Estados Unidos. O Brasil está preparado para discutir com qualquer país do mundo qualquer assunto. Nós não temos veto, não tem assunto proibido. A única coisa que nós não abrimos mão é da nossa democracia e da nossa soberania. O resto é tudo discutível.
4: Ao fim da reunião, sobrou espaço até para brincadeiras sobre a Copa do Mundo de Futebol. O presidente Lula disse que pediu que Trump não revogue o visto de nenhum jogador brasileiro e disse que o Brasil sairá campeão dos Estados Unidos. Mariana e Nazi.
1: Luana Karen falando com a gente ao vivo de Washington. Obrigada, Luana, pelas informações.
0: O turismo brasileiro está a todo vapor. Já são mais de 2 milhões de postos de trabalho criados entre janeiro e março.
1: Ainda no primeiro trimestre, o fluxo de visitantes internacionais ultrapassou a marca de 3 milhões de turistas.
0: E essa semana, a cidade de Fortaleza se transforma num centro estratégico do setor com o Salão do Turismo.
1: O Brasil ganha novo impulso com o anúncio de uma linha de financiamento para microempreendedores de baixa renda.
0: A linha de crédito especial deverá atender, por exemplo, guias de turismo, motoristas, vendedores ambulantes e artesãos.
1: As novidades foram anunciadas pelo presidente em exercício, Geraldo Alckmin.
2: O encontro marca o lançamento de novas políticas públicas para fortalecer o turismo brasileiro. Entre as medidas anunciadas está uma nova linha de crédito voltada para microempreendedores individuais de baixa renda. Cada microempreendedor pode acessar até R$ 21 mil em crédito. A linha conta com garantia do Fundo de Operações e tem apoio inicial de até R$ 100 milhões de reais. O financiamento é voltado a quem está no Cade Único e enfrenta dificuldades para acessar crédito. Segundo o ministro do Desenvolvimento e Assistência Social, Família e Combate à Fome, Wellington Dias, a ação pode levar pessoas que hoje recebem o Bolsa Família a serem futuros empregadores.
6: A gente vai abrir o Cadastro Único, vamos qualificar essas pessoas juntos, garantir as condições para o emprego ou para um pequeno negócio.
2: De acordo com o ministro do Turismo, Gustavo Feliciano, a proposta é transformar pequenos negócios em fonte de renda estável e ampliar a autonomia das famílias.
7: O turismo real é aquele que o visitante sente na pele. Isso é justiça social na veia, trocando a dependência pelo protagonismo.
2: Outra novidade é o lançamento de um guia inédito para qualificar o atendimento a turistas neurodivergentes. Para o ministro Gustavo Feliciano, algumas medidas simples podem fazer grande diferença no acolhimento.
7: Queremos que cada museu e hotel brasileiro saiba receber quem percebe o mundo de forma diferente, mas o vive com a mesma intensidade.
2: Ao participar da cerimônia de abertura, o presidente em exercício, Geraldo Alckmin, comemorou o crescimento da entrada de turistas estrangeiros no Brasil e anunciou que os turistas chineses não vão mais precisar de visto para entrar no país.
8: A partir agora, da semana que vem, 11 de maio, não precisa mais ninguém da China ter visto. E nós estamos falando do segundo país mais populoso do mundo, 1,3 bilhão de pessoas. Então vai outro estímulo aí ao turismo.
2: O Salão do Turismo segue até o dia 9 de maio, reunindo as principais inovações do setor. A entrada é gratuita e a programação pode ser conferida no endereço gov.br/turismo. Reportagem Caroline Blaut.
1: O governo do Brasil anunciou uma nova fase nas obras de reconstrução do Rio Grande do Sul após as enchentes de maio de 2024.
0: Mais de 89 bilhões de reais em recursos federais já foram destinados ao Estado e aos municípios gaúchos para apoiar a população.
1: E hoje foram assinados contratos de 5 bilhões e 400 milhões de reais para obras de prevenção de enchentes no Rio Grande do Sul.
0: Também foi apresentado um balanço das obras feitas até agora.
3: Há dois anos, o Rio Grande do Sul viveu uma das maiores tragédias climáticas da história do país. As enchentes atingiram praticamente todo o estado, deixaram cidades submersas, milhares de famílias desalojadas e um rastro de destruição em infraestrutura, moradias, escolas e serviços públicos. Dois anos depois, o governo do Brasil voltou ao estado para apresentar um balanço da reconstrução e anunciar uma nova etapa de investimentos. Em Porto Alegre, a ministra da Casa Civil, Miriam Belchior, participou de reunião nesta quinta-feira com autoridades federais, estaduais e municipais e autorizou o início de novas obras em diferentes regiões gaúchas. Os recursos fazem parte do Fundo Federal criado para recuperação e proteção contra eventos extremos. Segundo a ministra da Casa Civil, entre as intervenções está a primeira etapa das obras do canal de drenagem de São Leopoldo, além de novos sistemas de contenção e proteção nas bacias do Rio Gravataí, Arroio Feijo, Eldorado do Sul e Vale dos Sinos. Ao todo, 16 municípios devem ser beneficiados.
4: Nós definimos quais eram as obras prioritárias, 8 intervenções prioritárias.
3: Desde o início da tragédia, mais de 89 bilhões de reais em recursos federais já foram destinados ao Estado. Cerca de 94% desse total já foram executados em ações de assistência social, saúde, educação, defesa civil, recuperação econômica e habitação. Para a ministra Miriam Belchior, a reconstrução não é apenas recuperar o que foi perdido, é garantir moradia, infraestrutura e segurança para que as famílias possam recomeçar com dignidade.
4: Das famílias que foram afetadas e atingidas, tanto na área urbana quanto na área rural, e nós já temos 24 mil famílias que sabem onde vão morar. 13.299 já estão morando nas suas casas novas. Conseguimos juntos, né, apoiar as famílias, as empresas, recuperar a infraestrutura.
3: No Rio Grande do Sul, a ministra da Casa Civil também inaugurou o campus do Instituto Federal do Rio Grande do Sul em Viamão, no interior gaúcho. Reportagem Pablo Mundim.
1: E novos locais vão começar a receber alertas de desastres.
0: A ideia é reforçar as ações de defesa civil para ampliar o monitoramento e proteger a população.
9: O Centro Nacional de Monitoramento e Alertas de Desastres Naturais, o CEMADEM, ampliou a rede brasileira de monitoramento e passou a atender mais de 162 municípios em todo o país. Com isso, o número de cidades monitoradas sobe para mais de 1.200. A expansão contempla municípios com alto risco de deslizamentos, enxurradas e inundações. Bahia, Santa Catarina, Minas Gerais e Pernambuco estão entre os estados com maior número de cidades incluídas na nova etapa. O reforço da rede faz parte das ações do novo PAC, inclui a instalação de novos pluviômetros automáticos, equipamentos que acompanham o volume de chuva e ajudam na emissão de alertas mais precisos para a defesa civil. Segundo o CEMADEM, o aumento dos eventos climáticos extremos exige mais investimento em prevenção e monitoramento. O órgão também construirá um novo data center para ampliar a capacidade de processamento de dados e melhorar o acompanhamento das áreas de risco. Atualmente, mais de 2 mil municípios brasileiros são considerados vulneráveis a desastres como enchentes e deslizamentos. O objetivo do governo é ampliar o monitoramento para todas essas cidades nos próximos anos. Claudimário Carvalho, para a Voz do Brasil.
1: Microempresas e empresas de pequeno porte com dívidas podem acessar o Desenrola Empresas para conseguir melhores condições de pagamento e limpar o nome.
0: 2 milhões de pequenos e microempreendedores podem ser beneficiados em um primeiro momento.
1: Podem participar aquelas empresas que já contrataram crédito pelo Procred 360 ou Pronampe.
0: O programa oferece vantagens como maiores prazos de pagamento e de carência e aumento nos limites de crédito.
10: Poderão ser renegociadas dívidas contratadas até 31 de janeiro de 2026, com atraso mínimo de 90 dias. O programa vai beneficiar empreendedores e microempreendedores com melhoria nas condições de crédito nos programas existentes. E a expectativa é de beneficiar mais de 2 milhões de negócios. No Procred 360, voltado a empresas com faturamento anual de até R$ 360 mil, reais, a A carência passa de 12 para 24 meses e o prazo total de pagamento sobe de 72 para 96 meses. O limite de crédito aumenta de 30 para 50% do faturamento, podendo chegar a 60% no caso de empresas lideradas por mulheres, com teto de R$ 180 mil. Reais. Já no Pronamp, voltado a empresas com faturamento anual de até R$ 4,8 milhões, a carência também passa para 24 meses. O prazo total sobe para 96 meses e o limite total de crédito aumenta de 250 mil para 500 mil reais. Segundo o ministro do Empreendedorismo, da Microempresa e da Empresa de Pequeno Porte, Paulo Pereira, o endividamento não afeta só o consumo, como compromete a atividade produtiva quando atinge pequenos negócios.
11: Empresas que está negativada ou que tem situação de inadimplência não conseguem investir nos seus equipamentos, no aumento da sua produtividade, no crescimento da sua capacidade de comercializar. Por isso, a ideia do presidente Lula é devolver para as empresas fluxo de caixa, capacidade de investimento, possibilidade de contração, que vai gerar, né, um dinamismo ainda maior na economia brasileira.
10: Para acessar o Desenrola Empresas, basta procurar o contato com o banco onde a dívida foi contraída e fazer a renegociação. Com locução de Thaísa Vitória, reportagem Luciana Colares de Holanda.
1: A produção industrial brasileira cresceu pelo terceiro mês seguido.
0: A expansão foi de 0,1% na passagem de fevereiro para março.
1: Em relação a março do ano passado, o aumento na produção industrial foi de 4,3%.
0: O gerente de pesquisa do IBGE, André Macedo,

0: sua primeira Casa da Igualdade Racial do Estado.
1: O espaço oferece atendimento jurídico, psicológico e social a vítimas de racismo, além de ações culturais, educativas e de inclusão produtiva voltadas à população negra.
0: É a terceira unidade em funcionamento no país.
2: A iniciativa pretende fortalecer comunidades, ampliar oportunidades e enfrentar o racismo de forma articulada. A Unidade Gaúcha é a terceira do país. Todas foram construídas numa parceria entre o governo do Brasil, estados e municípios. E cada uma custou cerca de R$1 milhão. A ministra da Igualdade Racial, Raquel Barros, fala da importância desse espaço para a comunidade negra do país.
3: As mulheres negras sempre precisam de apoio, sofrem muitas violências e a gente não tinha um espaço adequado para receber essas pessoas. É um trabalho de promover dignidade para quem mais precisa e a população negra é a maioria nesse país e a gente sabe que a gente já precisa avançar muito, mas existe uma escolha desse governo. E a escolha desse governo é fazer com que o Brasil seja um Brasil que tenha direito para todas as pessoas.
2: O espaço possui atividades permanentes de ações educativas voltadas ao fortalecimento da identidade negra. E ainda neste primeiro semestre, mais 3 casas da igualdade racial serão inauguradas no país. 2 em Minas Gerais e 1 na Bahia. Reportagem Cleide Lopes.
1: Começa oficialmente no dia 21 de junho.
0: E por isso o Ministério da Saúde está alertando para a vacinação contra a gripe mais comum durante o frio.
1: Entre os grupos prioritários estão crianças, gestantes, idosos, pessoas com doenças crônicas, indígenas e quilombolas.
4: Com a proximidade do inverno, a procura pela vacina contra a gripe tem aumentado na Unidade Básica de Saúde número 1 em Brasília. Nesta quarta-feira, no período da tarde, a movimentação era intensa, mas Cláudio Regis Rangel aguardava sua vez na fila pacientemente. Para ele, que é professor de educação física, a vacinação é indispensável.
5: Não tem coisa pior do que ficar doente. Segundo, que eu não quero também transmitir para as pessoas que eu trabalho com pessoas de 60 a mais. Então, não posso nem resfriar.
4: Quem também aguardava a vez para se imunizar era Ivonilde Maria de Mesquita Gomes. A aposentada conta que se vacina regularmente e hoje separou o período da tarde para tomar o imunizante contra a gripe.
6: Desde que eu completei 60 anos que eu faço, né? Porque se você fica gripada, bem, os sintomas são mais leves, sabe?
4: Mais de 17 milhões de doses da vacina contra a gripe já foram distribuídas no país pelo governo. As doses reforçam os estoques das UBSs para a campanha nacional de vacinação contra a influenza, que começou em 28 de março nas regiões nordestinas, Nordeste, Centro-Oeste, Sul e Sudeste. Realizada anualmente pelo Ministério da Saúde, com apoio de estados e municípios, a mobilização prioriza crianças, gestantes e idosos com 60 anos ou mais, grupos mais suscetíveis a formas graves da doença. Éder Gatti, diretor do Programa Nacional de Imunizações, explica que a vacina é a principal forma de prevenção e os imunizantes atuais reduzem hospitalizações.
7: É uma vacina que protege muito bem, ela é produzida no Brasil pelo Instituto Butantan e ela protege para 3 tipos de vírus da gripe e o objetivo dela é principalmente evitar hospitalização e morte.
4: O diretor do Programa Nacional de Imunizações destaca também que a vacina disponibilizada no SUS é segura.
7: É uma vacina muito segura, o Brasil usa ela já há mais de 2 décadas e todos os anos a gente renova a composição dessa vacina conforme orientações da Organização Mundial de Saúde.
4: Além da vacina contra a gripe, o SUS oferece imunização contra o vírus sincicial respiratório para gestantes entre a 28ª e a 36ª semana de gestação. Ela protege os bebês contra bronquiolite e formas graves de infecções respiratórias, transferindo anticorpos via placenta. A aplicação é dose única e recomendada em cada gestação. Reportagem Gabriela Noronha.
1: E o Brasil já atingiu a marca de 1 milhão de gestantes vacinadas contra o vírus sincicial respiratório, causador de doenças como bronquiolite e a pneumonia em bebês.
0: A vacinação das gestantes vem sendo oferecida de forma inédita pelo SUS e garante a proteção dos bebês nos primeiros dias de vida, quando eles são mais vulneráveis a terem complicações graves provocadas pelo

0: Os vírus.
1: Além da vacina, o SUS também passou a oferecer o Nirsevimab, um medicamento que garante a proteção imediata contra o vírus e é indicado para prematuros e crianças pequenas com comorbidades, como doenças cardíacas e pulmonares.
0: O ministro da Saúde, Alexandre Padilha, destacou que a vacina introduzida em dezembro na rede pública já reduziu em 63% a morte de bebês pelo vírus sincicial respiratório e em mais de 50% os casos de internação por esse vírus.
1: Padilha também convocou as mamães a se protegerem.
2: Gestante, a partir da 28ª semana, se vacine para bronquiolite. Nasceu bebê prematuro, Nirsevimab já disponível nas maternidades.
1: E um recorde na saúde do país. O Brasil registra um número histórico de transplantes em 2025.
0: Ao todo, foram 31 mil procedimentos, o que representa um aumento de 21% em relação a 2022.
1: De acordo com o Ministério da Saúde, o número é resultado dos investimentos em melhoria logística e distribuição entre os estados.
0: No ano passado, foram destinados R$1,5 bilhão para o Sistema Nacional de Transplantes, um crescimento de 37% comparado a 2022.
1: Além disso, o aumento de transplantes também conta com um esforço da Força Aérea Brasileira no transporte ágil dos órgãos e equipes médicas. Foram mais de 4 mil voos nesse período.
0: O esporte brasileiro atinge marca histórica e chega ao recorde de contemplados pelo Bolsa Atleta.
1: O programa oferece apoio financeiro a mais de 11 mil esportistas e garante condições de treinamento e participação em competições nacionais e internacionais.
3: O programa Bolsa Atleta alcançou em 2026 o maior número de beneficiários da história. Com a inclusão de mais 32 atletas, o total chega agora a 11.214 contemplados em todo o país, um aumento de 10% em relação ao recorde anterior de 10.196 registrado em 2025. Os novos beneficiários fazem parte da categoria Atleta Pódio, voltada a esportistas de alto rendimento, que estão entre os melhores do mundo em suas modalidades. Ao todo foram incluídos atletas olímpicos, paralímpicos e surdo-olímpicos, com destaque para modalidades como natação, atletismo, judô e ciclismo, além de atletas guia que auxiliam competidores com deficiência visual. O Bolsa Atleta é um programa coordenado pelo Ministério do Esporte que oferece apoio financeiro para treinamento e participação em competições. O benefício atende diferentes fases da carreira esportiva, desde a base até o alto rendimento, com foco em garantir condições para o desenvolvimento dos atletas brasileiros. Dilson Santa Fé, para a Voz do Brasil.
1: Essas foram as notícias do Governo do Brasil.
0: Uma realização da Secretaria de Comunicação Social da Presidência da República.
1: Com produção da empresa Brasil de Comunicação.
0: Fique agora com as notícias do Poder Judiciário e do Congresso Nacional. Uma boa noite.
1: Boa noite para você e até amanhã.
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6: STF autoriza nova fase da operação Compliance Zero.
7: Ex-governador do Acre, Gladson Cameli, é condenado a mais de 25 anos de prisão, maior pena já aplicada pelo STJ.
6: Ministra Carmen Lúcia participa da última sessão de julgamentos, ocupando a presidência do TSE.
7: Boa noite, eu sou Carlos Eduardo Cunha.
8: E eu sou Walter Lima.
7: O STF autorizou a nova fase da Operação Compliance Zero.
6: O ministro André Mendonça atendeu o pedido da Polícia Federal. Marcelo Della Libera.
9: O ministro do STF, André Mendonça, autorizou a operação que investiga fraudes envolvendo o Banco Master. A Polícia Federal aponta indícios de que o senador Ciro Nogueira teria atuado em favor do banqueiro Daniel Vorcaro em troca de vantagens indevidas. A decisão também determinou a prisão temporária de Felipe Vorcaro, apontado como operador financeiro do esquema. A investigação apura suspeitas de corrupção, lavagem de dinheiro e ocultação patrimonial.
7: O ex-governador do Acre, Gladson Cameli, foi condenado a 25 anos e 9 meses de prisão.
6: Essa foi a maior pena já aplicada pelo STJ em uma ação originária. Fátima Uchoa.
8: Segundo a acusação, Cameli era o líder de uma organização criminosa composta por núcleos familiares, políticos e empresariais. E os atos ilícitos iniciados em 2019 já teriam provocado prejuízo superior a 16 milhões de reais aos cofres públicos. Ele foi condenado pela prática de crimes como lavagem de dinheiro e fraudes em licitações. A Corte Especial do STJ também determinou o pagamento de multa e de indenização ao Estado do Acre no valor de mais de 12 milhões de reais, além da perda do cargo de governador, mas Cameli já havia renunciado no mês passado, pretendendo concorrer ao Senado. A relatora foi a ministra Nancy Andrighi.
10: Ministra Carmen Lúcia participa da última sessão de julgamentos ocupando a presidência do TSE.
11: Ela reafirmou a luta pela democracia e igualdade feminina. Fábio Ruas.
12: Aplaudida de pé pelo plenário, após a exibição de um vídeo sobre a trajetória dela, a ministra encerrou mais um ciclo no TSE, reafirmando o compromisso com a democracia e com a ocupação de espaços de poder por mulheres. Carmen Lúcia foi a primeira mulher a presidir o Tribunal da Democracia. No primeiro ciclo no TSE, ela presidiu a corte de abril de 2012 a novembro de 2013.
13: Candidatas têm mais dificuldades que os candidatos, as advogadas têm mais dificuldades que os advogados, as defensoras públicas têm mais dificuldades que os defensores. Isto não é um problema de civilidade, isso é um problema de humanidade.
12: A posse do ministro Nunes Marques na presidência do TSE e do ministro André Mendonça na vice-presidência vai ser na próxima terça-feira, dia 12 de maio.
10: Desembargadora Margarete Costa toma posse administrativa como ministra do TST.
11: Ela será a 12ª mulher a ocupar o cargo. William Nascimento.
14: Margarete Costa já soma 36 anos de carreira na magistratura trabalhista. Ela será a 12ª mulher a ocupar o cargo desde que o tribunal foi instalado em setembro de 1976. A ministra iniciou a trajetória como juíza do trabalho na década de 1990. Em 2014, foi promovida a desembargadora no TRT-5 da Bahia, tendo inclusive atuado como desembargadora convocada no TST.
10: TRF2 mantém na Justiça Federal ação do MPF contra a Igreja Universal por assédio judicial a jornalista.
11: Com o novo resultado, a ação retorna à Justiça do Rio de Janeiro. Sabrine Menezes.
15: O caso começou em 2020, quando 144 ações praticamente idênticas foram ajuizadas por pastores da Igreja Universal do Reino de Deus em 19 estados contra o jornalista. A apuração do MPF identificou que as petições tinham um padrão e foram ajuizadas no mesmo período, indicando uma atuação coordenada para dificultar a defesa e sobrecarregar o judiciário. Para o TRF2, como o MPF é autor do caso, a competência é da Justiça Federal e não da Justiça Estadual. Na ação, o MPF pede a condenação da Universal ao pagamento de indenização mínima de R$5 milhões por danos morais coletivos, que deverão ser destinados a iniciativas de proteção à liberdade de imprensa.
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10: Boa noite.
11: E até amanhã.
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1: Eu sou Paula Groba.
2: E eu sou Ricardo Nakaoka.
1: E estes são os destaques de hoje do Jornal do Senado, que começa agora.
2: Nova lei endurece regras e combate fraudes no seguro defeso.
1: Comissão aprova proibição de ligações automáticas de telemarketing.
2: Projeto cria rede de proteção para trabalhadoras domésticas vítimas de violência.
1: Boa noite.
2: Boa noite.
1: A denúncia de agressões e tortura contra uma trabalhadora doméstica grávida no Maranhão acendeu um alerta sobre a violência sofrida por mulheres dentro do ambiente de trabalho.
2: Diante da repercussão do caso, chegou ao Senado um projeto que cria uma rede nacional de proteção para trabalhadoras domésticas vítimas de abusos e maus tratos. Repórter Alexandre Campos.
3: Pela proposta, o atendimento deverá ser integrado e respeitar o tempo, a vontade e as decisões da vítima de violência doméstica. Segurança da pessoa agredida, discrição, linguagem acessível e respeitosa também deverão ser observadas pelos agentes da rede de acolhimento. Por outro lado, serão vedadas condutas que revitimizem a pessoa agredida, discriminação ou preconceito contra ela, demora na prestação de apoio e pedidos desnecessários de relato do ocorrido. A autora do projeto, a senadora doutora Eudócia, do PSDB de Alagoas, afirmou que a ausência de um protocolo nacional pode comprometer a segurança e proteção das vítimas de violência doméstica.
4: O protocolo contribuirá para aumentar as denúncias de violência contra as mulheres que se sentirão amparadas pela lei e encorajadas a procurar ajuda.
3: O projeto ainda prevê indicadores de avaliação para apurar a qualidade do atendimento. Em caso de descumprimento do protocolo, tanto o órgão como o agente responsável estarão sujeitos à sanção.
1: E o programa Antes que Aconteça, de prevenção à violência doméstica e ao feminicídio, apresentado pela senadora Daniela Ribeiro, virou lei.
2: A iniciativa soma ações de educação, acolhimento às vítimas e vigilância aos agressores. Repórter Raíssa Abreu.
5: A iniciativa da senadora Daniela Ribeiro, do PP da Paraíba, prevê ações educativas, estruturas de apoio às vítimas em instituições públicas e privadas e medidas de proteção, como o uso da inteligência artificial para monitorar agressores. Durante a votação da proposta em plenário, a senadora destacou a formação de defensoras populares, capacitadas para evitarem os casos de violência.
6: Não precisa mais a história de briga de marido e mulher, ninguém meter a colher, não. Todo mundo mete a colher, sim. E isso é para salvar vidas. Quando vê ali que aquela mulher disse assim, não, mas eu não quero denunciar porque é o pai dos meus filhos. A gente sabe que tem todas essas dificuldades. Mas aí, essa defensora popular tem a condição de fazer a denúncia.
5: Também estão previstas ações de recuperação e reeducação de agressores, como as rodas de conversa.
1: Em meio ao aumento de denúncias de fraudes em benefícios sociais, o governo federal endureceu as regras para a concessão do seguro defeso, pago a pescadores artesanais durante o período em que a pesca é proibida.
2: A nova lei, sancionada pelo presidente Lula, cria mecanismos mais rigorosos de controle e prevê punições mais severas para irregularidades. Os detalhes com o repórter Henrique Nascimento.
7: A nova lei do seguro defeso cria exigências como identificação biométrica e inscrição no cadastro único para pescadores artesanais terem acesso ao benefício. O texto também autoriza o pagamento de parcelas pendentes de anos anteriores, desde que os pedidos tenham sido feitos dentro do prazo legal. Durante a votação no Senado, parlamentares divergiram sobre os mecanismos de controle previstos na proposta. O senador Rogério Marinho, do PL do Rio Grande do Norte, criticou pontos do texto e afirmou que as mudanças poderiam facilitar irregularidades.
8: O governo do PT disse, olha, nós queremos evitar os furos, queremos evitar os ralos, queremos evitar a corrupção, porque a CGU identificou os problemas. Aí o relatório vem na contramão.
7: Já o relator da proposta, senador Beto Faro, do PT do Pará, rebateu as críticas e afirmou que a lei amplia as punições para fraudes.
9: Não é verdade que aqui se afrouxa qualquer questão. Muito pelo contrário, é mais punição. Inclusive, as entidades, elas são chamadas a colaborar com o governo.
7: A nova legislação também amplia a transparência do programa e cria regras de atualização cadastral dos pescadores.
1: E o Congresso Nacional vai analisar duas medidas provisórias editadas pelo governo federal que destinam até 14,5 bilhões milhões de reais para o financiamento de caminhões, ônibus e micro-ônibus. O objetivo é reduzir os impactos econômicos dos conflitos no Oriente Médio e renovar a frota rodoviária do país.
2: Outra medida abre crédito extraordinário de 17 bilhões de reais para ampliar o acesso ao crédito. Transportadores autônomos, cooperativas e empresas do setor poderão contratar o financiamento até o dia 28 de agosto.
1: Ligações automáticas que interrompem o trabalho, o descanso e até o sono dos brasileiros podem estar com os dias contados. A Comissão de Ciência e Tecnologia do Senado aprovou um projeto que proíbe chamadas de telemarketing feitas por robôs sem qualquer atendimento humano.
2: Pelo texto, o uso de ligações automatizadas só será permitido para confirmação de uma compra ou contrato feitos anteriormente em outro canal de venda. Repórter Rodrigo Rezende.
10: Se você tem um celular, é muito provável que já se cansou de receber dezenas, às vezes centenas de ligações de números desconhecidos com mensagens automáticas oferecendo produtos dos mais diversos, de planos de academia a empréstimos consignados. Muita gente nem atende mais o telefone por causa disso. A Comissão de Ciência e Tecnologia do Senado aprovou um projeto do senador Ciro Nogueira, do Progressistas do Piauí, que proíbe ações de telemarketing para venda ou adesão de produtos sem que haja intervenção humana. Ou seja, ficariam vedadas as abordagens telefônicas automáticas com os chamados robôs. O relator da proposta, senador Hamilton Mourão, do Republicanos do Rio Grande do Sul, afirmou que os consumidores estão cansados do excesso de ligações automatizadas.
11: Hoje, volta e meia, a gente recebe uma sequência de ligações que são efetivamente ligações feitas por robôs. E esse projeto vem exatamente para impedir que essas coisas continuem a acontecer.
10: Mourão acatou.
12: Pode engessar a aplicação dos investimentos.
13: Pelo texto, os compromissos das empresas associadas à exploração das faixas de frequência de celular e internet devem representar pelo menos 90% do valor mínimo da licitação. Esse projeto agora aguarda uma segunda votação na própria Comissão de Ciência e Tecnologia antes de seguir para a Câmara dos Deputados.
1: O presidente do Senado, Davi Alcolumbre, anunciou o lançamento do site História do Senado. O portal já está disponível e reúne fatos marcantes da instituição. A iniciativa celebra os 200 anos do marco inicial do Parlamento Brasileiro, quando foi instalada a Assembleia Geral Legislativa em 1826.
2: Alcolumbre destacou que o especial Senado 200 Anos inclui 8 documentários sobre momentos importantes da atuação da Casa. O site também reúne análises das constituições brasileiras, registros de posses presidenciais e textos sobre a participação do Senado em temas fundamentais, como relações internacionais, meio ambiente, direitos humanos, cultura e patrimônio. Para o presidente do Congresso Nacional, a iniciativa amplia o acesso da sociedade às informações, ao oferecer conteúdo amplo e organizado.
14: Ao celebrar o bicentenário, o Senado Federal reafirma o seu compromisso com a memória, a democracia e o conhecimento histórico. O site foi concebido como espaço público acessível a pesquisadores, estudantes e cidadãos interessados no papel do Parlamento na formação do Estado brasileiro.
2: Com edição de Paula Groba e trabalhos técnicos de João Lira, o Jornal do Senado fica por aqui. Acompanhe agora as notícias da Câmara dos Deputados. Boa noite.
1: Boa noite e até amanhã.
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16: Aumenta a pena para assassinato e lesão de agentes públicos de segurança.
17: Câmara estabelece medidas para evitar acidentes com animais silvestres.
16: Parlamentares aprovam política para exploração de minerais estratégicos.
17: Boa noite. Câmara aprova projeto que cria a Política Nacional de Produção e Beneficiamento de Minerais Considerados Estratégicos. O repórter Antônio Vital acompanhou a votação.
18: A Câmara dos Deputados aprovou o projeto que cria uma Política Nacional para Exploração e Beneficiamento de Minerais Críticos e Estratégicos, fundamentais para a fabricação de equipamentos de informática, para fornecimento de energia e defesa nacional. São exemplos de minerais estratégicos o lítio, cobalto, nióbio e terras raras, usados na fabricação de baterias, painéis painéis solares e equipamentos eletrônicos. O projeto original foi apresentado pelo deputado Zé Silva, do União de Minas Gerais, e o texto final, elaborado pelo relator, deputado Arnaldo Jardim, do Cidadania de São Paulo, contempla também sugestões previstas em outras 14 propostas sobre o assunto. O projeto prevê incentivos para empresas do setor e a ideia é estimular produtos industrializados no Brasil, com possibilidade, inclusive, de tributação sobre a exportação de minério bruto. A proposta também prevê a criação de um fundo garantidor de natureza privada, com recursos totais de R$5 bilhões, dos quais 2 bilhões serão aportados pelo governo federal para ajudar no financiamento das empresas. Outra fonte de recursos serão títulos emitidos no mercado. As empresas beneficiadas com incentivos fiscais terão que aplicar, pelo prazo de 6 anos, no mínimo 0,3% de sua receita operacional bruta em projetos de pesquisa, desenvolvimento e inovação, e outros 0,2% no fundo garantidor. Para isso, os projetos terão que ser aprovados por um conselho, batizado de Conselho Nacional para a Industrialização de Minerais Críticos e Estratégicos. O conselho terá representantes do governo, das empresas, de universidades, de estados e municípios. O conselho foi criticado pelo deputado Gilson Marques, do Novo de Santa Catarina, que defendeu mais liberdade para as empresas, inclusive estrangeiras, investirem no Brasil.
19: Não tem que ter crédito fiscal direcionado ou regime especial complexo. Tem que ter redução geral da carga e não o contrário. Tem que evitar escolher os vencedores. Tem que ser livre a entrada de investimento externo e sem restrições de controle societário. A liberdade de exportação tem que ter uma ausência de obrigação de beneficiamento no Brasil.
18: A proposta original do governo previa a criação de uma estatal

0: chamada Terrabras, com monopólio sobre a exploração de minerais críticos em regime de partilha, em que apenas o excedente da produção fica a cargo de empresas privadas. A criação de um conselho com poder de aprovar os projetos, com maioria de representantes do governo, acabou sendo aceita para permitir a aprovação. Para o deputado Bongás, do PT do Rio Grande do Sul, ter uma política definida em lei é melhor que nada.
1: Então, o avanço de hoje é nós termos uma legislação que permita esse regramento, que cria o fundo, que tem um conselho, que tem um comitê. Essa nós vamos votar sabendo que o debate sobre a soberania vai mais longe. E para isso, inclusive, nós temos que ter outra correlação nesse Congresso para a gente poder ter um dia uma Terrabras para administrar os bens.
0: Já deputados da bancada governista criticaram o projeto por não impor limites a empresas estrangeiras em um setor considerado estratégico. Foi o que disse a deputada Jandira Fegali, do PCdoB do Rio de Janeiro.
2: Mesmo que o texto tenha todas as expressões de defesa da soberania, que cria um conselho com vários poderes para, inclusive, determinar quem deve ou não deve estar dentro do Brasil. Mas se a lei não regula, não dá limites, não estabelece percentuais, qual é o limite do capital estrangeiro, se é que ele deve existir nessa intervenção em área tão estratégica, nós não estamos, de fato, fazendo a defesa da soberania nacional.
0: O projeto também prevê incentivos para a chamada mineração urbana, que é a obtenção de minerais críticos a partir do desmonte de produtos industrializados, como televisores, computadores e baterias. O relator, Arnaldo Jardim, disse que a proposta garante soberania nacional e estimula o beneficiamento no país.
3: O Brasil não pode ser mero exportador de commodities minerais. Deve ter estratégia, política, determinação de agregar valor, fazer o seu beneficiamento, fazer a transformação e usar isso, que é um atributo nosso geológico, como um instrumento claro de desenvolvimento.
0: O projeto que cria uma política nacional para exploração e beneficiamento de minerais críticos e estratégicos seguiu para análise do Senado. Da Rádio Câmara de Brasília, Antônio Vital.
4: Economia. Welter, do PT do Paraná, comemora o lançamento do programa Desenrola 2.0 como medida para aliviar o endividamento das famílias. O deputado explica que a iniciativa prevê renegociação de dívidas com redução de juros, beneficiando milhões de trabalhadores.
5: Welter acrescenta que o programa busca enfrentar problemas como o alto custo do crédito, além do impacto das apostas e do consumo facilitado. Para ele, a medida deve contribuir para reorganizar a vida financeira das famílias e reduzir o peso das dívidas no orçamento doméstico.
4: Trabalho.
6: André Janones, da Rede de Minas Gerais, pede aprovação imediata da proposta de emenda que acaba com a escala 6x1. Ele critica atrasos e a instauração de uma comissão que, segundo ele, foi criada para ouvir apenas empresários, demonstrando tratamento desigual entre patrões e empregados.
5: André Janones reclama da falta de consultas a trabalhadores na concessão de benefícios fiscais e rejeita a proposta de compensação financeira do governo a empresas com o fim da jornada 6x1. Segundo ele, a população cobra mudanças e o cenário eleitoral aumenta a pressão sobre os parlamentares.
6: Patrus Ananias, do PT de Minas Gerais, defende o fim da escala 6x1, argumentando que o tema ganha relevância no contexto do Dia do Trabalho. Ele apela à sensibilidade social, humana e espiritual dos parlamentares para a aprovação da matéria e por mais qualidade de vida aos trabalhadores.
5: Patrus Ananias destaca sua experiência pessoal na defesa dos direitos trabalhistas e reforça que a jornada de 40 horas semanais, sem corte salarial, amplia o tempo para família, fé e lazer. Ele disse ainda que trabalhadores brasileiros ganham menos, tornando urgente a aprovação da proposta.
6: Silvio Antônio, do PL do Maranhão, apela ao governo federal para atender as reivindicações dos servidores técnico-administrativos das universidades federais em greve desde fevereiro deste ano. Segundo ele, a paralisação envolve 37 entidades e afeta o funcionamento das instituições.
5: Silvio Antônio alerta também para cortes em importações do Conselho Nacional de Desenvolvimento Científico e Tecnológico, o CNPq, comprometendo pesquisas científicas e projetos ligados às universidades federais. Ele pede medidas urgentes para garantir atividades acadêmicas e o desenvolvimento científico nacional.
7: Desenvolvimento Regional.
6: Paulo Pimenta, do PT do Rio Grande do Sul, destaca a atuação do governo federal na reconstrução do estado após as enchentes de 2024. O deputado afirma que a resposta à tragédia envolveu mais de 111 bilhões de reais com ações coordenadas por 18 ministérios.
5: Paulo Pimenta informa que famílias, empresas e produtores rurais receberam apoio para retomar suas atividades. Ele cita recursos para moradias, infraestrutura, escolas, unidades de saúde e para a renegociação da dívida estadual.
6: Ícaro de Valmir, do Republicanos de Sergipe, denuncia a falta de água em Aracaju e em municípios do interior após a concessão do serviço à iniciativa privada. O deputado afirma que a crise obriga moradores, hotéis e restaurantes a depender de caminhões-pipa para o abastecimento.
5: Ícaro de Valmir cobra do governo de Sergipe providências para normalizar o fornecimento de água. Ele critica a omissão do executivo estadual diante do problema e relata que famílias chegam a buscar água em locais impróprios.
6: Paulo Marinho Júnior, do PL, denuncia a precariedade da segurança pública e a má qualidade do atendimento médico no município de Caxias, no Maranhão. O parlamentar relata que a cidade enfrenta uma grave onda de violência marcada por homicídios e apreensões de grandes quantidades de entorpecentes.
5: No setor da saúde, Paulo Marinho Júnior relata a falta de leitos para crianças e o descredenciamento de uma clínica do SUS devido à perseguição política. Ele argumenta que o descaso administrativo e a inação dos órgãos fiscalizadores agravam a situação dos habitantes.
7: Transportes.
6: Átila Lins, do PSD do Amazonas, comemora a decisão da Justiça Federal que permite a continuidade das obras da BR-319. Segundo o deputado, a medida responde à ação movida pelo governo federal com o apoio da bancada amazonense no Congresso.
5: Átila Lins sustenta que a rodovia, especialmente em seu trecho do meio, é estratégica para acabar com o isolamento do estado e garantir o desenvolvimento regional.
6: Marina Silva, da Rede de São Paulo, contesta acusações de que pessoas do seu círculo familiar estariam envolvidas em processo que pede a suspensão temporária de editais para as obras na BR-319, que liga Manaus a Porto Velho. A deputada diz que informação divulgada no Senado é falsa.
5: Marina Silva defende que o debate sobre a BR-319 ocorra com informações corretas, sem ataques pessoais e com o devido cuidado ambiental, social e cultural que a região amazônica exige.
7: Meio ambiente.
6: Câmara aprova medidas para evitar acidentes com animais silvestres em rodovias. O repórter Marcelo Lacher nos conta como deve funcionar.
8: O plenário da Câmara aprovou o projeto que estabelece medidas para reduzir acidentes com animais silvestres, principalmente atropelamentos em estradas, rodovias e ferrovias. Pelo texto aprovado, estudos ambientais obrigatórios para obras e ampliação de rodovias e ferrovias deverão prever medidas para evitar atropelamentos. Com base nesses estudos, os órgãos responsáveis poderão exigir, por exemplo, a instalação de estruturas que facilitem a travessia dos animais, como passagens aéreas e subterrâneas, cercas, sinalização e redutores de velocidade. O projeto também determina que órgãos públicos e concessionárias que administram rodovias façam o monitoramento das áreas com mais acidentes. A proposta também cria um Cadastro Nacional de Acidentes com Animais Silvestres, que reunirá informações sobre ocorrências em todo o país. Esses dados deverão ser públicos e usados para orientar políticas de prevenção e melhorar a segurança nas estradas. As regras também passam a valer para estradas e ferrovias já existentes, que deverão se adaptar às novas exigências. No caso de concessões, essa adequação deverá respeitar o equilíbrio financeiro dos contratos já existentes. Relatora da proposta, a deputada Dula Salabeste, do PSOL de Minas Gerais, argumentou que o projeto ajuda a reduzir acidentes, protege a biodiversidade e melhora a segurança nas vias. Segundo ela, a medida organiza ações que hoje são adotadas de forma isolada e cria uma política mais estruturada para enfrentar o problema.
9: Para quem não sabe, no Brasil, a cada segundo, 15 animais silvestres são atropelados nas nossas rodovias. São mortos no Brasil por ano 500 milhões de animais em nossas rodovias. E aí vivemos essa contradição. Temos a maior biodiversidade, mas somos também o país que mais atropela animais em rodovias.
8: O projeto que estabelece medidas para evitar atropelamento de animais silvestres em estradas, rodovias e ferrovias seguiu para análise do Senado. Da Rádio Câmara de Brasília, com informações de Daniele Lessa, Marcelo Larcher.
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7: Direitos Humanos.
5: Raymond, do PT do Rio de Janeiro, relatou na Comissão de Administração e Serviço Público projeto que cria cotas para a contratação de pessoas com síndrome de Down em empresas públicas. O parlamentar considera que a medida garante inclusão e reconhece a capacidade produtiva desse segmento.
12: É um projeto riquíssimo. Ele diz que as empresas públicas de administração direta e indireta têm que ter uma cota de contratação das pessoas com síndrome de Down. Olha que coisa maravilhosa! É o projeto de inclusão para que essas pessoas com síndrome de Down sejam, de fato, reconhecidas como pessoas que trabalham e que podem trabalhar.
11: O projeto relatado por Raymond aponta que a inserção das pessoas com síndrome de Down no mercado de trabalho favorece o desenvolvimento das interações sociais e mentais do segmento. Hoje, segundo o IBGE, há cerca de 300 mil brasileiros nesta condição.
5: Padre João, do PT de Minas Gerais, registra a realização de mais uma Assembleia Geral dos Bispos do Brasil, organizada pela CNBB. O parlamentar reforça as denúncias feitas pela entidade contra a violência às mulheres, as guerras e os ataques às religiões.
11: De acordo com o padre João, os bispos criticaram a negação de territórios aos povos indígenas e o avanço do agronegócio sobre essas terras. Ele pede que dioceses e paróquias ampliem a divulgação das pautas sociais apresentadas pela CNBB.
7: Segurança Pública.
5: Câmara aprova aumento de penas para homicídios contra guardas portuários, policiais legislativos e agentes de segurança privada. O repórter Antônio Vital acompanhou a votação.
0: O plenário da Câmara aprovou o projeto que considera crime hediondo o assassinato de guardas municipais, agentes socioeducativos, agentes da guarda portuária, integrantes do sistema prisional, policiais legislativos e agentes de segurança privada. Isso no caso em que os crimes tiverem relação com a atividade dos agentes. Com isso, o homicídio praticado contra integrantes dessas categorias passa a ter pena de até 40 anos de prisão, no lugar da pena máxima atual de 30 anos. Hoje, a legislação já prevê aumento de penas para crimes praticados contra policiais, promotores, juízes e oficiais de justiça. A proposta também prevê aumento de penas para lesão corporal praticada contra guardas municipais, agentes socioeducativos, agentes de guarda portuária, integrantes do sistema prisional, policiais legislativos e agentes de segurança privada. Nesses casos, lesões corporais gravíssimas e lesões corporais seguidas de morte também serão consideradas crimes hediondos, com penas que podem aumentar em 2/3. Além disso, os condenados têm que cumprir a maior parte da pena na cadeia, sem direito a benefícios como regime aberto ou semiaberto. O aumento de penas nesses casos vale para casos de crimes cometidos em função da atividade desempenhada pelo policial. E os agravantes serão aplicados também se as vítimas forem cônjuge, companheiro ou parente de até 3º grau da vítima. O projeto foi uma sugestão do Conselho Nacional de Segurança Privada à Comissão de Segurança Pública e Combate ao Crime Organizado da Câmara. No plenário, o relator foi o deputado delegado da Cunha, do União de São Paulo. Ele argumentou que agentes de segurança privada são vítimas de homicídio e lesão corporal por vingança. O relator defendeu penas maiores para assassinos de policiais como maneira de desestimular esse tipo de crime.
13: Os policiais são executados em razão de serem policiais. O criminoso descobre que se trata de um policial e, para ser premiado no crime organizado, ele executa aquele policial. Hoje, a pena do crime funcional era de apenas pena mínima de 12 anos e máxima de 30. Uma pena que não garante o repúdio verdadeiro que se deve ter contra o homicídio contra um policial.
0: O projeto que considera crime hediondo o assassinato de guardas municipais, agentes socioeducativos, agentes de segurança portuária, integrantes do sistema prisional, policiais legislativos e agentes de segurança privada, seguiu para análise do Senado. Da Rádio Câmara de Brasília, Antônio Vital.
7: Justiça.
6: Júlio Lopes, do PP do Rio de Janeiro, presidente da comissão externa voltada ao combate à pirataria e à agenda do Brasil Legal, anuncia uma aliança nacional contra a falsificação e venda de produtos que violam direitos de propriedade intelectual e prejudicam consumidores.
14: Um pacto de que aquelas plataformas, pessoas que estão promovendo a pirataria sejam notificadas pela comissão que eu tenho a honra de presidir, a Comissão do Brasil Legal, e a partir de 10 dias de notificação sejam então multadas pelo PROCON do Brasil como veiculadores, como promotores de pirataria. Isso é crime. Na reincidência dessas multas, a Comissão do Brasil Legal, junto com a CBF e junto com as maiores marcas esportivas do Brasil e do mundo, vão qualificar essas instituições, pessoas ou promoters como não qualificadas à veiculação dos seus produtos.
5: De acordo com o parlamentar, o prejuízo com a pirataria saltou de 4 bilhões para 500 bilhões de reais em 20 anos. Júlio Lopes espera que a pressão sobre a reputação de divulgadores de falsificações sirva para frear o crime no país.
6: Termina agora o Jornal Câmara dos Deputados, com trabalhos técnicos de Wellington Teles e apresentação de Luciana Vieira e Val Monteiro. Boa noite.
5: A Voz do Brasil está de volta amanhã. Uma boa noite para você.
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2: Até altas horas da noite.
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2: Boa noite, fazendo companhia, tudo bem aí?
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2: Mais uma sequência pra anotar, mais uma chance pra amanhã você ser a vitoriosa ou vitorioso e ganhar aquele kit churrasco, aquela cervejeira com muita cerveja e também a JBL Boombox. Tá começando.
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2: Você ouviu a dica, né? Então é isso. Boa sorte pra você. Bruno Mars, só pra voltar à programação aqui da Litoral. Adios, Mar. Já já você no comando, hein?

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0: diretão, sequência gostosa pra você curtir. Finaliza essa noite de quinta-feira. E fechou 45 minutos, que anotou mais essa sequência. Amanhã, resultado da promoção, que vai te dar uma JBL Boombox. Uma cervejeira com um monte de cerveja e também um kit churrasco. Vai ser uma delícia. Já final de semana, você garantindo o seu churrascão aí, vai dar bom demais. Tá vindo mais uma edição do Você no Comando. Vocês riram aí, né? Antes de ir pro intervalo, pra Voz do Brasil, foi difícil entender, saber o nome da música, que eu já não sei 300 vezes aqui, né? Criança, o negócio foi feio demais. Cadê, ó? Porque eu não separei, mas quem que riu aqui, ó? Vamos ver.
1: Pô, você não sabe, Alex Silvano, o número da Ana Castela aí, a menininha mandou aí.
0: Flávia, você acredita que não, cara? Mas olha aqui, olha o áudio.
2: Tio Alex, a gente riu demais, você procurando a música. Meu Deus do céu, você vai deixar um pouquinho pra você entendendo a música, meu filho.
0: O tio aqui, minha mulher do céu. O tio aqui, mesmo anunciando todo dia, esquece o nome das músicas.
2: Mas eu amei demais. Oh, muito Deus. Obrigada.
0: De nada. Que coisa mais fofa. Tá vindo você no comando. De novo, na sequência.
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1: Uma ótima noite pra você, quinta-feira. Contagem regressiva, hein? Pra sexta-feira. Eu tô aqui com você, Alex Bono, ao vivo. Faltando aí 1h15 pra sexta-feira. Nossa, que ansioso.
0: 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Manda. A gente obedece.
2: Você que manda.
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3: E aí, já gravou o seu pedido?
1: Tá muita música boa, já adiantei que eu vou começar com o Elton John. Já gostou?
4: DJ Alex Bono, boa noite. Hoje eu vou ficar até as 23, hein? Eu quero ouvir Elton John, Nequito, eu adoro. É? Eu vou te esperar.
1: Pô, é linda.
4: Até lá, tamo juntos.
1: Talisson, manda aí o seu recado, vai.
5: Ô, meu amigo, aqui é o Talisson, governador Valadares, Talisson, Rol do Clã. Primeira participação minha na Litoral FM.
1: Bem-vindo, meu amigo.
5: Toque pra nós, já que é pra tocar uns 80, toca aquela aqui, aquela fechar a chave de ouro. É de Elton John, a música Nikita. Tamo junto, valeu, boa noite. Oferece pra todo mundo, tô curtindo a Litoral.
1: Aí, tá aí, ó.

0: Bom, hein? Deu pra matar a saudade?
1: Deu.
0: Muitos pedidos, mas muitos pedidos. Muitos.
2: Boa noite, Bono.
0: Boa!
2: Já que eu tô no comando.
0: Fala, meu amor.
2: Anjos com Rafa e na litoral eu tô legal, o Valor Sobriota.
0: Lindo demais, curte aí.
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0: Isso é bom demais, bom demais. O Rapa, anjos pra quem tem fé. Boa, Vanusa! No Você no Comando, hoje tá frenético, quase sexta-feira. Fala, Alex.
1: Ale, tem um pedido aqui que você não vai poder fugir.
0: Por quê? Conta aí.
2: Boa noite, Alex Bono.
0: E aí,
2: você nos provoca, então tá aí.
0: Sim.
2: Quero sim, no Eu no Comando, eu quero ouvir In the End,
0: nossa.
2: Linkin Park.
0: É,
2: você pediu uma loucura, eu peço a você pra tocar.
0: É.
2: Rosimara Ramos de Nova Almeida.
0: Boa, Rosimara, Alexa tá certo, eu provoco, não poderia literalmente fugir da chincha, né? Se eu provoco, vamos curtir aqui na litoral, meu filho, Linkin Park. Aí, ó, In the End pra fechar. Ha ha ha ha.

0: Hora de rockzinho pra fechar a noite. Linkin Park tem demais, Osimar. É isso que eu tô falando. É disso. Aquele desafio, aquela coisa diferente. Que faz assim, caraca, que legal, cara. Matar uma saudadezinha gostosa. Faz fugir um pouquinho. Mandou muito. Amanhã tem mais você no comando. Tem uma galera aqui que participou. Muita gente. Quem aqui, ó? Ô, Regina!
1: Boa noite, Alex Borno, maravilhoso! Uá, Regina Claudinha, de Taquaraú, acabando de chegar no curso e ligadinha na litoral. E já que eu tô no comando, eu queria ouvir, eu acho que o nome da música é Quem de Nós Dois, linda, com a Ana, cara, Carolina. Linda, se você conseguir achar, você passa aí pra mim. Se não, você pode passar qualquer uma dela também, que eu amo.
0: Pô, demais, Regina. Eu acho que eu toquei na segunda-feira. Muito lindo. Pede aí que eu vou tocar. Hoje não dá mais tempo, porque senão aí eu não vou embora. Já tô fazendo hora extra, hein? Falta 2 minutos pra hora extra, hein, criancinhas? Já coloca ali pra turma do RH, tá? Boa! Marcelão quer saber aqui quando vai voltar o aplicativo? Cara, nem sabia que tinha caído. Vou dar uma olhada amanhã. Oi, tô brincando. Daqui a pouquinho deve voltar. O pessoal aqui é 24 horas. Fala, Caetano!
2: Boa noite, então, boa noite, Alex Bono! Eu no comando hoje, quero ouvir Backstreet Boy. Mandar pra galera do Vilagem em Peso, curtindo a litoral, na Zona Legal.
0: Oi, deu bom demais, cara. Tô falando, é difícil ir embora com vocês. Que bom que eu paro, porque senão... Bota aí. Porque senão, meu filho, eu fico aqui até meia-noite.
3: Boa noite. Já que eu estou no comando aí, toca aí Rosana com uma deusa.
0: Ah, boa.
3: Você
0: boa.
3: Me mantém.
0: Essa eu acho que eu tinha rodado, né? Mas pela cantoria da Flávia, vou repetir, porque foi muito bom. Manda bem, Flávia. Quem mais aqui? Danda.
4: Boa noite, Alex Bona, que é de Ursane, mora em São José dos Calçados.
0: Ó, que demais.
4: A música de hoje que eu quero ouvir, Zezé de Camargo. Eu fui tão inconsequente,
0: cantando, cara.
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0: Eita.
4: Vim aqui pra te dizer.
0: Eita.
4: E eu só penso em você.
0: Tá apaixonada, hein, mulher? Tá apaixonada. Ui.
5: Alex Bon, eu no comando. Quero ouvir o Leãozinho Vestidinho Preto.
0: Eita!
5: Toca pra nós aí.
0: Leãozinho Vestidinho Preto. O leão estaria de vestido preto? É batom vermelho, cara? Consigo imaginar um leão de batom vermelho? Aí, ó, dados recados. Amanhã tem mais 2 edições de Você no Comando. Amanhã vamos chegar pra um eletrodense aqui, ó. Tem duplo meus gostos. Já que eu não posso pedir, né, criança? Ai, ai. Mas quem disse, né? Tô pensando aqui. Eu acho que amanhã eu vou gravar um áudio, eu vou mandar e eu mesmo vou rodar. Hã? Boa? Tá bom. Segue no arroba Alex Bono nas redes sociais. Eu tô indo, amanhã a gente se fala às 6 horas. Ai, ai, agora uma música direto pra você na litoral. Hoje tem litoral A2, crianças? Tem, hoje ainda tem, tá? E meia-noite litoral A2 pra matar saudades. Vai, tchau.

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0: São 5 horas e 3 minutos. Isso! Estamos prontos e preparados para mais esse dia incrível, esse dia lindo, delicioso, maravilhoso, que promete muito. Afinal de contas, tem muita gente que espera pela sexta-feira. Tem outros que vivem todos os dias assim, como se fosse aquele dia. Eu sou dessas, então para mim a segunda é importante, a terça, a quarta, a quinta. Mas a sexta, vamos ser honestos, né? Que tem um gostinho diferente, sabe? Tem alguma coisa aí pra fazer? O que você vai aprontar nessa sexta-feira, nesse final de semana? Me conta aí que eu tô doida pra saber, até pra servir de dica. Se bem que eu já tenho uns negocinhos programados. Deixa quieto. Depois eu falo também, lógico. Que aí fica de dica pra você, né? 5 e 4, eu sou o Cleide Costa Long e é um prazer estar aqui com você nessa manhã de sexta-feira. Pra começar, tem Rick Renner, doidinho por você. Bom dia!

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0: São pra lá de especial, pra lá de bacana. Como é que você merece? O Wellington Reis já tá lá, posto, ligadinho com a gente. Obrigada, meu amor. Um beijo, viu? Genimar de Pitanga também. Fala comigo, Genimar.
1: Bom dia, Cris Costa Longa. Aqui quem fala é Genimar de Pitanga. Estou passando para desejar uma sexta-feira produtiva e abençoada para toda a família litoral, para toda a família cadeira cativa, né? De A a Z, para não esquecer de ninguém. Para a Vera do Pula Pulo, para a Ana Lopes, a Leila Mara, né? A Praxede, a Rebeca, a Rosângela, né? Soninha, o Toninho, o Jumal, o Reco, o Mauri, o Estevinho, o Chechel, Zé das Neves, toda essa galera que tá na escuta.
0: Obrigada, meu bem, um beijo. Ei, Rebeca,
2: bom dia. Bom dia, Clidinha, sextou. Sou Rebeca Andrade de Colatina. Hoje eu vou desejar um feliz Dia das Mães para todas as mães que serão no domingo.
0: Lembrado, isso mesmo.
2: Tá? Pra minha mãezinha, pra mim mesma e pra você, pra todas as mães cadeira cativa, pra todas as mães, tá bom? Que... Desde já, Deus abençoe todas nós. Beijo, beijo,
0: beijo. Beijo, meu amor. Obrigada. José Luciano de Santos Dumont tá ligado com a gente, né, meu bem? Beijo pra você, pra esposa Adriana, as filhas Júlia e Isadora. E ele manda abraço pra Vera do Pula Pula. Alisson Ramon também tá ligado com a gente. Cláudio José de Nova Carapina 2. Duda, meu.
3: Bom dia. Cleitinha, quem fala aqui é Duda Mel, diretamente Cachumirim. Um bom dia pro Toninho, bom dia pro Tachete, bom dia pra Verinho Pula Pula, um bom dia pro meu amigo aí, ó, Marcos, Tiago, o Sete, André Boca de Sacola, Daniele, Roseli, Graziele, Lara, um bom dia pra Marli, Josué, Matheus e Maria Thaís, sextou, bora trabalhar.
0: Vambora, um beijo. Beijo pro Hermes de São Torquato ligado com a gente. Soninha também já tá lá, hein? Já ela fala.

0: excelente manhã pra você que sintoniza Litoral FM. Vambora, gente. 5h19 agora. Tá tudo bem? Tudo, né? Começou o dia bacana? Tá gostoso por aí? Ótimo. Sônia, do André Carlone, já fez uma torta, aquela de pão deliciosa. Dela, então, é... Nossa, delícia. Tem uma que ela coloca ameixa. É ameixa, não é, Sônia? Ou é barbecue? Nunca sei. Mas é uma delícia. Pensa numa torta boa.
1: Nossa. Olá, Cleide. Bom dia. Sextou, hein? Eu já estou por cara todo vapor.
0: Tô vendo.
1: E a sexta pra mate. Aos ouvintes, aos cadeiras cativas, bom dia. Lena Mara, José Carlos, Leomar, Claudineia, Nando Júnior, Roberto, bom dia. Cleide, bom trabalho, fica com Deus e até segunda, né? Porque pelo que eu estou sabendo, a senhorita amanhã está de chinelinho.
0: Eu estarei
1: beijo,
0: de chinelinho.
1: Beijo, bom final de semana.
0: Obrigada,
1: Sônia, André Carlos.
0: Beijo, ótimo dia. Ei, Luiz, fala comigo.
2: Sextou, bebê. Uma sexta-feira e um final de semana abençoado para todos meus amigos ligados na Litoral. Tô na Litoral. Eu tô legal. Um abraço, meu amigo Beto Penitente, Beto Pelo Apuro, meu amigo Lemar Linhares, minha amiga Rebeca, meu amigo Alessio, todos ligados na Litoral de 0 a 100, para não esquecer de ninguém. Um abraço para todos os cadeiras cativas já ligados de norte a sul. Só dá Litoral. Tô na Litoral. Eu tô legal. Um abraço, amigo Pezão. Também tá aqui na ligada na Litoral. Só dá Litoral. Tô na Litoral. Tô legal. Chacoalha.
0: De novo. Bora, meu bem, é nóis, é isso aí. Valdemir, bom dia.
3: Ei, Cleide, bom dia. Sextou, Cleide.
0: Isso.
3: O tão esperado dia. Porque sábado já viu, né? Dia de bagunça. Porém.
0: Dia de bagunça? Bagunça organizada.
3: Vou trabalhar amanhã. Ah. Mas a bagunça vai continuar, né? Com certeza.
0: Tem que existir.
3: Então, que Deus possa estar aí abençoando, né? Esse fim de semana que tá pra chegar aí. E. Beijo e abraço, pessoal da Cadeira Cativa, especialmente para você, Cleide, Sol, para minha filha Nil Carolina, para minha mãe Nilva
0: da Penha.
3: Beijo,
0: tá
3: Litoral.
0: Ainda bem que eu sei o nome da família inteira, que senão, ó, agora... um beijo. Ei, Vanja.
4: Bom dia, Cleidinha. Bom trabalho.
0: Dia.
4: Bom dia, Sol 97. Bom dia a todo o grupo Cadeira Cativa. Todos os ouvintes assim. Mas que se de ninguém, né, Cleidinha?
0: Exatamente.
4: Beijo, Cleidinha. E amanhã, tênis e um chinelinho. Que foram os outros, amor. Uma ótima abençoada sexta-feira, Cleidinha. Beijo.
0: Beijo. Amanhã vai ser chinelinho com direito a massaginha nos pés. Ah,

0: Legal, eu tô legal. Bom dia! Excelente manhã pra você que tá aí me fazendo companhia. Vamos lá pra Linhares falar com ele. Leomar, fala comigo. Alô, Leomar!
1: Um abraço pra Vera do Pula, Pula pra Nani Lopes, Beto Permitente, Rebeca Andrade, Rosângela de Colatina, para o nosso grande amigo Elias Quartano de Jaguaré, para o Gato Branco, o Gato Preto, para Chedes, para a nossa Duda Mel, também que está ligadinha no Leonardo Litoral nesse momento, e para minha grande amiga Sonia. Se estou na Litoral, estou legal. Leomar de Linhares, um abraço a todos, uma ótima sexta-feira.
0: Valeu, meu bem, beijo. Marinete de Itabuazeiro está ligada com a gente. Robson de Jacaraípe, um beijo, meu amor, bom dia. O Robson Cleide, tô aqui em Uberaba, Minas Gerais. Manda um abraço.

0: Carlone Lopes, pra Soninha do André Carlone, especialmente pra você. Ah, tô te vendo pelo aplicativo, oba! Um beijo pra você, viu, meu bem? Robson tá sempre online me vigiando. Sabe tudo que eu tô aprontando aqui dentro do estúdio. Wellington, Wellington. Fala comigo, Wellington. Tá aqui também.
1: Bom dia, Costa Longa. Bom dia. Bom dia a todos os ouvintes da Litoral. É, Cristina, sextou, hein? Graças a Deus. Yes. Somos aí. Mais um dia que o Pai do Céu nos abençoe. Mais um dia de vida, de trabalho. Que Deus abençoe nós. Amanhã é sábado. Amanhã é de trabalho. Tem jeito não. Tem que tampar de novo.
0: Tem, uai. Tem jeito.
1: Tem que dividir com Deus. Então, bom dia. Bom dia de trabalho. Que Deus abençoe nós. Tchau. Obrigado.
0: Beijo, meu bem. Tá tirando o leitinho das vacas? Dá até pra ouvir o barulhinho lá. Ai, gente, que delícia. Você sabe que a hora que eu acordo, Wellington, é bem na hora que a gente, vocês, né, no caso, estão indo lá pro pasto pra poder buscar as vacas pra levar pro curral. É, sou dessas também. Acordo três, hoje eu acordei 3:10 da manhã. Mas meu horário é 3:20, hoje eu acordei um pouquinho antes. Mas eu adoro, já tô acostumada, né? Aí sempre que eu acordo eu lembro disso, porque eu já fiz isso. Eu ia com o meu nono, gente. Oh, meu Deus, memória afetiva. A gente vai lembrando, chega a dar um apertinho no coração. É tão bom, né? Tão bom. Ia com o meu nono lá, ia no balaio. Ele ia no cavalo, eu ia no balaio. Eu e um primo meu, eu de um lado e ele do outro, assim. A gente ia buscar as vacas no pasto. Nossa, a gente nem dormia direito pra não perder esse momento de sair de casa, aquele frio da roça. Ai, gente, olha. Memória afetiva. Vamos pra Cachoeiro falar com ele,
2: Antônio. Olá, aqui é de Costa Longa, bom dia. Diretamente Cachoeiro, Itapenim, Gato Preto, mandando um alô pro Amor da Minha Vida, que é pra Xé, de Verinho do Pula Pula, Chibinha, Gil, Marcos Bob, Nando Júnior, Moacir Pintor, Arildo Fogão de Lenha, Duda Mel, para Zé Paulo Albino, para Gigante, para Lu, para Leomar Pacote, para Daniel, para Coleiro Tituil, para a Turma de Una, Municuíra, Cachoeira Alta, São Vicente, Gruta, Tijuca, Lambari, Urupi, Marapé. Um bom dia pro Grupo Pedreira Cativa, um bom dia pro pessoal da saúde, um bom dia pra minha família na Grande Vitória. E na Litoral, tô muito legal, hein, Credinha? Que confusão ontem no jogo do Flamengo, hein? Nem
0: que
2: jogo
0: aconteceu?
2: Teve, hein?
0: Ah, meu Deus do céu, sério? Tô nem sabendo de nada, gente. Me atualiza aí, me conta tudo.

0: Essas mulheres, ai, ai, ai.
1: Essas mulheres.
0: Dizem que a mulher, ela pode erguer um homem em todos os sentidos da palavra, como ela pode destruir também, né? Aí é a escolha, né, gente? A gente conhece as pessoas. E não falo isso só para mulheres, das mulheres, dos homens também, né? A gente tá conhecendo alguém, logo no começo a gente já percebe se essa pessoa vai te impulsionar ou vai te fazer ficar para trás, sabe? Então escolha bem aí, para depois não se arrepender, né? Porque às vezes a gente fica assim, nada, vou consertar. Ah, para, né? Você não... Deixa quieto. Não vou nem entrar nesse assunto, não, viu? Só vai dando nervoso, né? Loil Sandina, em São Caetano, Rio Novo do Sul, tá ligada com a gente. Obrigada, meu bem. Sara, bom dia.
2: Bom dia, Cleitinha. Aqui é a Sara de Lagoa de Carapebus. Uma boa sexta-feira pra todos. E pra você também, claro, especialmente, né? Que tá aí, né? Nas madrugadas, né? Todos os dias, cuidar coladinha com nós, né?
0: Oba, oba.
2: E um beijo, beijo, beijo. E um bom final de semana, né? Pra todos, né?
0: Obrigada, meu amor. Bom final de semana pra você também. Carleilda Alves tá ligada com a gente. Um beijo, meu amor. Olha aqui, Cleitão, no ônibus com sol. Meu Deus do céu. Com a sol, gente. Figura, uma hora dessa, hein? Beijo também pra Regina, que tá ligada com a gente. Fala, Regina.
3: Bom dia, bom dia, bom dia. Regina Claudiano de Itacoara 1, passando pra desejar uma ótima manhã pra todo mundo, todos os ouvintes da Litoral, dizendo que eu tô indo ali Vitória agora. Fazer uma remadazinha para começar o meu dia. E que a sexta seja um sexto maravilhoso para todos nós.
0: Beijo, Cleide.
3: Excelente dia de trabalho para nós, amiga.
0: Obrigada, meu amor. Um beijo gostoso para você. Nossa, isso é qualidade de vida. Que delícia. Ai, também quero, gente. Fico aguando. Nesse horário, quando eu venho para cá para trabalhar, eu passo e vejo um monte de gente só com remo na mão. Ou seja, já estão indo dar uma remada. Ai, que delícia. Eu fico aguando. Muito bom.
4: Oi, Cleitinha, sua linda. Bom dia, família Litoral.
0: Bom dia.
4: Aqui quem fala é Vera do Pula Pula, Cachoeirinha. Sextou, né? Manda alô pra todos aí, ó. Rebeca, Nina, Cleia, Edneia Luz, Eliane Camelo, Duda Mel, as meninas do Salão da Itaoca, Toninho Segurando de Animar, Nandinho, Elias Cortesano, Nilo Luiz Amendoim, Gabigol, Garrincha, Dorme da Vila, Gil de Itaoca, Leomar de Linhares, Alex, Sidney Mão da Rosa, José Carlos, Vanderlei Peixoto, Robson de Caraí, Petevaldo, Ademir de Caratuíba, José Luciano, Santos Urbão, Primo Caminhoneiro, Joel Dimas, Donizete, Nicota, Elias Sindicato, para todos os profissionais da educação, motorista da rodagem, APP Saúde e Educação. Beijo, Litoral!
0: Beijo, Vera! E essa música aqui, hein, na voz de Lauana Prado? Nossa, eu adoro essa música.
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0: vocês agora, tá tudo bem? Tudo, né? Acordando agora, só a preguicinha, ô oh, meu Deus do céu. Ei, Joel, bom dia, meu bem.
1: Bom dia, Cleidinha Costa Longa, bom dia, só amigos da Rádio Toral Cadeira Cativa. Sextou, hoje dia 8 de maio, domingo, dia das mães, né? Oh, Jesus, que abençoe todas as mães, essas mães guerreiras, aquelas que fazem função de pai e mãe. Parabéns.
0: Boa.
1: Deus dê muita saúde acima de tudo e um feliz dia das mães para todas as mães. Muito obrigado. Ouvindo aqui da Rádio Litoral de Bem com a Vida. Obrigado, Cleidinha.
0: Valeu, meu bem. Um beijo. Ei, Márcio. Alô?
2: Bom dia, galera da Litoral. Bom dia, Cleide. Aqui é o Márcio de Vila Prudência, Cariacica. Tava meio sumido aí, mas voltei, hein? Voltei, hein?
0: Voltei agora pra ficar.
2: Fazendo um puxo aqui da Multilito aqui pro Porto, enchendo o caixotinho do navio. Mas tá difícil, o caixote difícil de encher, desde sábado. Mas hoje, se Deus abençoar, na sexta-feira acaba. E tá bom aqui, é convidado a tomar uma, né?
0: É, fazer um jeito, de né? Pra dar uma relaxada, né, meu bem? Não é bobo não esse Márcio, hein? Antônio José de Souza, desejando um dia perfeito e um bom final de semana pra toda a família. Obrigada, viu, meu anjo? Baioco de Cobilândia. Silvio, bom dia,
3: Cleidinha. Bom dia, Cleidinha. Ótimo dia. Sextou, Cleidinha. Bora, isso. Partiu pra cima.
0: Bora.
3: Mais uma sexta. O dia vai ficar bonito hoje.
0: Lindo.
3: Silvio Castro Nascimento, Cleidinha.
0: Valeu,
3: bora,
0: meu bem.
3: Partiu. Tá litoral, eu tô mais que legal.
0: Partiu que ninguém viu.
3: Cleidinha, bora.
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0: você, viu? Deixa eu ver pra onde nós vamos agora. Cris tá ligada com a gente, né, Cris? Vamos lá pra Colatina falar com o Alessio?
1: Olá, Cleide, bom dia, Cleide. Bom dia, família liberal, Alessio, Colatina. Eu tô passando desejando essa sexta-feira todo dia abençoada aí a todos ligadinhos na melhor da litoral. Luiz Amendoim, Rebeca Andrade, Rivera do Popolão, Marobá também está ligado, Cabelão, todos em Colatina ligado na litoral. Da cadeia cativa do modo geral. Estão na litoral, estão na. Um abraço, e tudo de bom.
0: Um abraço, meu bem. Valeu, você também. Fica com Deus. Kleber. Vamos falar com o Kleber agora, lá de Forte São João. Alô.
2: Bom dia, Cleide. Bom dia, Sol. Bom dia a todos ouvintes da litoral. Sextou, papai, sextou. Estamos como? Trabalhando, ouvindo a litoral. Um abraço aí para todos os ouvintes da litoral e todos os funcionários da SOP. Tamo juntos. Estamos na litoral, tô mais que legal. É Kleber isso. Do Porto São João.
0: Valeu, meu bem, beijo. Ei, Matheus, bom dia, meu anjo.
3: Bom dia, amiga Cleide. Matheus Tenais. Tô sem chuva essa noite, amiga, um pouco de calor. Você tá no litoral, basta ver pra semana sua.
0: Obrigada, meu amor. Beijo pra você, viu? William Moura, de Vila Batista, tá ligado com a gente. Mandando um abraço. Quem quer? Pera lá. Cleide, Deus abençoe nosso dia. Tio Burro, Vila Batista. Ah, William Moura, tio Burro. Ah, entendi agora.
4: Bom dia, Cleide. Beto Penitente Colatina. Pedi coisas que já achei que conseguiria viver sem o amor. 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Estou aqui. Isso significa algo. Talvez eu seja mais forte do que imagino. Talvez sobreviver também seja uma forma de bênção. Bom dia, Cleide. Bom dia, Luiz Amendoim. Bom dia, Leomar de Linhares. Bom dia a todas as mães do Brasil, do mundo, do Espírito Santo. Na litoral, tu legal.
0: Arrasou, meu amor, um beijo. Obrigada pelas palavras aí, mas a gente tá aqui pra viver, tá bom? Não é pra sobreviver, não, pelo amor de Deus. Vamos fazer a nossa parte aí, hein? Tem aquele ditado que fala assim, eu não tô aqui só pra existir, eu existo. Ah, Cleide Costa Longa existe. Não, Cleide Costa Longa está vivendo. E você também, viu, Beto? Vamos agradecer e vamos viver. Alô?
1: Bom dia, Creidinha, Robertão de Graú.
0: E aí, Robertão?
1: Lavinha de Pancas. Vamos, que confusão foi aquela do jogo do Mengão, hein?
0: Gente,
1: nossa
0: do céu.
1: Senhora, que vergonha, que vergonha para aquele país, para aquele clube, hein? Nossa, isso não pode acontecer, não, já não, não. pode não, Robertão de Graú.
0: Bom dia, né? Pra todos. Bom dia, meu bem, um beijo para você.
5: Bom dia, Cleide, aqui é o Hélio de Saúde do Poranga. Gostaria de mandar um alô para todos os colegas da área de saúde aí. Sextou, Cleidinha, manda a melhor que tá tendo para nós aí, Cleidinha. Manda
0: comigo,
5: um alô para todos
0: bem.
5: Os acompanhantes nossos, os pacientes, tá chegando vitória agora, graças a Deus. Um dia maravilhoso hoje para nós.
0: Aí, abraço pra você também, Tico de Palmeiras em Itaguaçu, tá ligado com a gente, Wellington.
6: Bom dia, litoral, bom dia, Cleidinha. Bora que sextou, hein?
0: Bora que bora, Wellington, meu bem.
6: Jardim Limoeiro.
0: É isso aí. Maria Cristina Marriel de Mata da Serra, o esposo Vanderlei também estão ligadinhos. E aqueles beijos de boteco, hein?

0: sei de ninguém. É massa, hein?
1: A paz do céu.
0: Eu só não sei até que ponto.
1: Tem que ver, tem que ver. Vamos assim, ó. Vamos junto com a gente, hein?

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10: 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É daqui mesmo.
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0: Litoral, eu tô legal, 6h34. Tudo bem por aí, né, gente, nessa sexta-feira? Espero que sim, viu? Passando aqui pra te desejar um dia incrível, maravilhoso e produtivo também. Vamos falar com ela, bonita, da Giovana da Alecrim, alô?
1: Bom dia, querida. Bom dia, todo mundo. Giovana da Alecrim, tudo bom? Sextou. Ih, menino, entrei do jogo ontem, uma coisa horrível.
0: Ah, me fala.
1: O povo ficou revoltado com o time, começou a quebrar, atacar, tá em polícia e botou fogo no estádio. Não teve jogo. O Flamengo não quis mais, não. Nem eu iria, né? Só Deus. Violência, tão fora. Vambora. Ótima sexta-feira a todos, fiquem com Deus. Agora faz justiça, né? O Flamengo vem esses três pontinhos aí, beleza.
0: É.
1: Bora.
0: Valeu, meu bem, um beijo, viu? Carleilda, um beijo, bonita. Eu vi aqui sua foto.
2: Ei, Duda. Ai, Cleitinha, Duda, meu, novamente. Manda um bom dia pra esse rapaz aí, ó. Leomar, que falou meu nomezinho na Litoral.
0: É, Leomar.
2: Muito obrigado, Leomar. Bom dia, uma ótima sexta-feira.
0: Valeu,
2: muito prazer ouvir tua voz também. Obrigada.
0: Beijo. José Miguel, do Patrimônio da Penha, tá ligado com a gente. Obrigada. Um abraço pra vocês. Vera, do Pula Pula Lô.
3: Oi, queridinha, sua linda. Bom dia, família Litoral. Aqui quem fala é Vera, do Pula Pula, Cachoeirinha. Sextou, né? Manda alô pra todos aí, ó. Rebeca, Nina, Cleia, Edneia Luz, Eliane Camelo, Tudamel, as meninas do Salão da Itaoca, Toninho Segurança, Janimar, Nandinho, Elias Cortesano, Nilo Luiz, Amendoim, Gabigol, Garrincha, Dorme da Vila, Gil de Itaoca, Leomar de Linhares, Alex, Sidney Mão da Rosa, José Carlos, Vanderlei Peixoto, Rob de Caraí, Petevaldo, Ademir de Caratuíba, José Luciano, Santos Urbão, Primo Caminhoneiro, Joel Dimas, Donizete, Nicota, Elias, Sindicato, para todos os profissionais da educação, motorista da rodagem, APP, saúde e educação. Beijo, Litoral.
0: Beijo, lindona, ótimo dia. Ei, Júlio, mandou vídeo.
4: Bom dia, bom dia, bom dia. Adoro. Musa do meu coração, bom linda, dia, maravilhosa, Cleidinha Costa Long, hein? Você tá demais, hein? E aí, como é que você tá, musa maravilhosa?
0: Tô bem,
4: voltou de férias?
0: Amor.
4: Eu também tô de férias, mas não tem que resolver as coisas do dia a dia. Cheguei
0: jeito.
4: Da Paraíba,
0: que férias,
4: tô aqui, ó. Sintonizado na melhor, na Litoral FM 102.3. Pega!
0: Peguei!
4: Pega meu beijo, sua gata maravilhosa!
0: Beijo!
4: Sextou! De aprontar, hein?
0: Hoje é
4: Tem
0: dia.
4: Muita dica aí!
0: É.
4: Beijo, sua linda!
0: Hoje é dia de aprontar mesmo!

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0: às 6h51, gente. Bom dia pra você. Márcia Mendes está ligada com a gente. Valdemir de Biraçu também. É, quem mais aqui? Alô, bom dia.
1: Bom dia, aqui é o João, falando de Castelo, indo trabalhar em Cachoeiro. Queria pedir uma música.
0: Pode pedir, João. Fique à vontade. César Agulhão também tá ligado com a gente aqui. Luiz Fernando no centro de Vitória. Fábio Araújo de Bela Aurora. E você que tá aí ouvindo o som da Litoral FM, obrigada pela sua companhia.
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0: dia, bom dia, bom dia, gente linda! 7 horas na litoral, bom dia pra você, guerreiros, bom dia, Deus! Ai, se é para o bem de todos e felicidade geral da nação, diga ao povo que sextou! Hoje, 8 de maio, sexta-feira, ela chegou, minha filha, calma, calma, respire fundo, contagem regressiva para você descansar, mas bora viver o agora, esse é o momento, esse é o dia que Papai do Céu nos proporciona para a gente viver, sorrir, trabalhar, correr atrás, em busca dos nossos sonhos, nossos projetos, realizações, saúde para você, vamos fechar a semana com chave de ouro, domingo comemora-se o Dia das Mães. Depois vamos abrir uma enquete? Vamos. Depois nós vamos abrir uma enquete. Eu tô curiosa. Eu tô curiosa e quero muito a sua participação. Promoções temos. Participações muitas. Música boa demais. Então eu te convido. Até o meio-dia, GG Gomes por aqui. Dá licença, tá? É uma satisfação estar com você hoje, todos os dias, pelas manhãs. É muito bom ter a sua companhia. Essa manhã maravilhosa de sexta-feira. Que seja linda a sua sexta-feira, assim como a nossa festa.
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0: E na Litoral, Tomás, que legal. 7-2. Então, bora abrir a nossa sequência? Calma, que sextou, hein, Jorge Matheus? Bom dia pra você.

0: Gabi Quaresma e Gabi, acostumou errado. Eu já acostumei com você todos os dias pela manhã. Já tô acostumadinha, bem acostumada, bem acostumada. São 7h11, bom dia pra você. Você que tá saindo agora de casa, vai com Deus, vai pro trampo, vai pra academia, não importa, vai com ele. Tá, não saio de casa sem fazer a oração do dia. Agradeço ao Criador por mais um dia, pela sexta-feira que chegou com tudo. Que ele te proteja, nos dê saúde, nos dê alegria e muita paz. Finalzinho de semana, né? Precisamos. Finalzinho de semana é festa. Já pode mandar beijo pra mãe. Tudo bem que GG volta amanhã, né? Amanhã é véspera, né? Mas pode mandar hoje também, né? Pode. O dia das mães é todo dia. Pode caprichar no áudio e mandar aquele carinho pra quem você quiser, né, Duda? Vai mandar alô pra quem? Bom dia.
1: Quero mandar um bom dia pra Ingrid, um bom dia pro meu amigo Marcos, Thiago, André, Boca de Sacola, um bom dia pro Sete, um bom dia pra Roseli, Graziela, GR Bar, um bom dia pro Toninho, Danilo Pula Pula, pra Chete. Sextou!
0: Para a nossa alegria! Bom dia pra você. Bom dia, Danda.
2: Bom dia, GG Gomes. Aqui é Edilson.
0: Ah, daqui já mandar. Foi. Bom dia! Ela mandou mensagem aqui. Bom dia, GG. Bom serviço pra você. Bom trabalho pra nós, amiga. Bom dia. Ah, esse aí é o antigo? Foi de ontem? Valente, sextou, Valente. Expectativas lá em cima, hein? Bom dia pra você. Bom trabalho. Nandinho, e aí? Bom dia.
3: Bom dia, GG, vamos que vamos. Sextou devagarote, Nandinho, junto de Pacotuba por cá, passando aí pra desejar uma sexta-feira abençoada a todos, tá bom?
0: Pra nós.
3: Deixa um abraço de mão especial pra você, minha querida, que já começou com a sua positividade, nos alegrando, tá bom?
0: Tá, gente.
3: Deixa um abração também pra nossa amiga Verinha do Pula Pula, Toninho Segurança, tá bom?
0: Tá.
3: Todos os caçambeiros da rodagem aí, tá bom, minha querida? Vamos pra cima desse dia aí que o Papai do Céu nos acabou de presentear.
0: Isso.
3: Aí. Um beijo e tudo de bom.
0: Beijo, meu querido, pra você e toda a família. Dá um cheiro no mozão. Feliz dia das mães. 7h13, vamos fechar com o Rogerinho? Rogerinho, bom dia.
4: GG, sextou, domingo, dia das mães. Eu tenho três mulheres abençoadas. Minha mãe, Dona Ana, que eu amo demais. Minha esposa, que é a sábia da casa. E minha filha, que é a minha princesa. Valorize a sua família, viva para agradá-las, viva para viver o amor. E bora trabalhar de hoje, é boa!
0: Bora, Rogerinho! Litoral. Beijo para as mulheres da sua vida, meu amigo.
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0: te amo até o fim dos tempos. Que isso, hein? Que declaração é essa, né? Pode ser uma declaração pra sua mãe. Mãe, eu te amo até o fim da minha vida. Ai, se eu pudesse ter a mim. Ia guardar bem, bem guardadinho. Mas em 7h22, bora. Bom dia pra você. Vamos falar de promoções? Falamos de das mães, vamos falar de promoções. 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GG, eu estou indo levar minha esposa. Tá bom, Geu. Tá bom, se for para passear, trabalhar, vai com Deus. Tudo de bom, obrigado pela carona. Dá um beijo nela e parabéns pelo Dia das Mães. Tiagão, sextou, Tiagão. Vambora. Gê, bom dia. Bom dia. Quem falou o nome? Ô, gente, manda o nome pra eu mandar beijo pra vocês.
1: Bom dia, Dora. Bom dia, GG Gomes. Sextou.
0: Ei, Caetano.
1: Sextou, mamãe. Não quero saber quem pintou a zebra, não. Só quero a sobra da tinta.
0: Eita.
1: Aproveitando, manda quebração pra Heloísa, o Aleph. Os mecânicos aí, bravo de Ponte de Cachoeira, também em Sertão do Mundo. Ela, a Baiana Retada, lá do Infa, Aline, Ana Aparecida, Flor do Campo, Deus de Ebro, meus vizinhos, Dona Menica, Eve, Érica, Rodrigo, Ricardo, Gabriel, Eduardo, Bicudo, Cida. Eloy, ô Eloy, você é um guerreiro, hein? Aguentar a Ninica, você tá doido. Da Dorato legal.
0: Um abraço, Caetano. Beijo pra todo mundo também. Seu Altair, um abraço, uma ótima sexta-feira. Tamo junto nessa sexta-feira maravilhosa. Quero participar, Bruna. Boa sorte. Dani, boa sorte pra você. Vai não, Wagner? Não vai mandar alô pra Liga da Justiça, não? Mas bom trabalho pra você. Um lindo dia. Valmir, boa sorte também pra você, tá? Tudo de bom. Aqui, vamos abrir uma enquete? São 7h24. Você que tá agora, ó, acordando agora, tomando seu cafezinho, você que tá indo pro trampo, tá chegando à academia ou tá indo, você que tá aí no coletivo, tá num busão, no fone de ouvido, através do aplicativo, através do nosso site, vai poder participar. Eu quero que você mande áudio. É, pra você. Responde que eu tô curiosa. Tá? Eu queria saber o que vocês vão dar no Dia das Mães pra sogra de vocês. Ah, eu vou devolver o filho dela. Ei, fala pra mim, o que você vai dar Dia das Mães pra sua sogra? Pra sua mãe eu sei. Não, se preocupa não, que eu sei que eu apresento. Mas fala pra mim, pra sua sogra você vai dar o que pra sua mãe? Ah, GG, mas se você tivesse também uma sogra, qual presente você daria? Ah, não, me conta, curiosa.

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Calma que ele já tá chegando. Só mais um dia pra você curtir o seu final de semana.

0: 11h33 minutos. Mariana, vambora, minha filha. Melhor repórter do sul do estado. Que isso, hein? Bora, Bia. Vambora, mexer o doce, pessoal da redação, gente. A galera chega animada, eu gosto de ver isso. Então, 7h33, bom dia pra você. Deixa eu repetir que estão pedindo. GG, eu vi aqui no carro. Na hora que eu entrei no carro, eu não ouvi direito. 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Falando em sogra, já abri uma enquete, tô aguardando a sua participação. Me conta, eu sou curiosa. Uhum. O que vocês vão dar a vida das mães pra sogra de vocês? O quê, gente? Não, compartilha comigo, eu prometo não contar nada pra ninguém. Eu comprei, o que você comprou? Ou o que você daria? Ai, se eu tivesse uma sogra, eu daria o quê? Vai, de repente, o que você vai dar é a opção pra eu comprar, entendeu? É a opção pra eu fazer.
1: Bom dia!
0: Ai, meu Deus. Olha, olha, hein? Doida pra saber. Dá dica aí, gente. Dá dica. Bom dia, GG. Bora mexer o doce. Bora, Lindomar. Fabiana, bom dia, sua linda. Duda respondeu?
2: Ai, GG.
0: Ah.
2: Duda Mel.
0: Ah.
2: Pra minha sogra, se eu tivesse uma sogra, eu daria pra ela uma viagem pro Japão de ida e sem volta, GG.
0: Isso é porque não tem. A dica é porque ela não tem. É se ela tivesse, minha nossa. Oh, meu Deus. Pina, bom dia, Pina.
3: Bom dia, minha amigona. É a Pina. Manda um alô pros filhos. Gerlane, Gisandra e Lander.
0: Uhum.
3: Meus netos. Ana Luísa, Isabela, Guilherme, Miguel e Júlia. Meus dois genros, Joaninha e o Jô. E manda um alô pro meu irmão lá de Alto Gironda, Gabriel Fidelis, e a mulher dele, Ilma
0: tá.
3: Fidelis. E toca um alemão do forró aí pra animar minha sexta, que hoje é dia, né, gente?
0: É, hoje também,
3: lá de 5 horas tem que tomar suco, né, pra dormir tranquila, né, esquecer os problemas.
0: Eita.
3: Beijo, minha amigona, fica com Deus.
0: Com moderação, hein, Pina? Um beijo, sua linda. Bom final de semana. Cadê a Keila? Bom dia.
4: Bom dia, GG. Normalmente dia. É você que manda mensagem pra gente. Hoje sou eu que tô mandando um bom dia pra você. Que Deus
0: Ai, que
4: abençoe
0: linda.
4: A sua vida, o seu trabalho.
0: Amém, obrigada.
4: Que tenhamos um final de semana maravilhoso. Fico com Deus. Pra quem é Keila do Grupo Inovar, tá?
0: Tá joia.
4: Beijo.
0: Eu que agradeço. Obrigada pelo carinho da audiência, Keila. Keila representa, hein? Uma turma boa. Ela coloca todo mundo no eixo lá, você se comporta. Beijo, Keila, um abraço pra toda a equipe, sucesso pra vocês, bom trabalho. Sextou, que bonito, dá licença. 7h36, bom dia, bom dia.

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1: 7:55. Olha, o Superior Tribunal de Justiça decidiu que motoristas e cobradores de ônibus e motorista de caminhão poderão ter direito à aposentadoria especial no INSS desde que comprovem a exposição a agentes penosos presentes em atividades desgastantes. A decisão foi tomada na tarde dessa quinta-feira em julgamento do tema. Um recurso repetitivo que vale para todos os casos do tipo no país. Segundo a tese firmada, o direito pode ser reconhecido pelo mesmo após a lei de 1995, que acabou com o rol de profissões com direito ao tempo especial, porque a análise passou a depender da comprovação da exposição aos agentes penosos. A aposentadoria especial é um benefício concedido ao segurado que trabalha em condições prejudiciais à saúde e, com isso, pode se aposentar com menos tempo de contribuição ao INSS. Houve mudança nas regras após a reforma da Previdência de 2019. Agora, passou-se a exigir idade mínima ou pontuação mínima.
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1: Uma operação da Polícia Federal contra uma organização criminosa de migração ilegal para os Estados Unidos prendeu 4 pessoas em Goiás. De acordo com as informações, uma das presas é Maria de Souza. Ela é suspeita de chefiar um dos grupos investigados que teriam movimentado 45 milhões. Ao todo, os 5 grupos suspeitos movimentaram 240 milhões em 2018 e 23, estimou a polícia. Maria foi presa em casa, em Goiânia. A Polícia Federal afirmou que ela começou a ser investigada em 2022, quando um grupo de imigrantes foi parado no aeroporto de Congonhas e citou o nome dela.
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0: Você volta! São 8 horas em ponto! 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
7: A Amadeira informa que estão em andamento obras na rodovia S-488, no trecho no sentido de Cachoeiro de Itapemirim, em direção à BR-101. O tráfego opera em sistema de pare e siga para maior segurança dos usuários. Se possível, utilize rotas alternativas. Agradecemos a compreensão e reforçamos: reduza a velocidade e respeite a sinalização.
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1: É Luan Santana, dona, 8h15 na melhor. Tá participando da promoção? Temos 4 ingressos para você assistir um filme no Cine Perim Center te esperando aqui na rádio. É só você mandar o nome completo, o seu bairro, a palavra-chave Cine Perim Center Litoral para você concorrer. Um filminho, um cineminha, você merece e tá precisando, que eu sei, hein? Mas aqui, me conta, tá rolando uma enquete. Conta pra mim, participa aqui, manda áudio, eu quero áudio, quero te ouvir, manda áudio. O que que vocês vão dar no Dia das Mães pra sua sogra? O que você vai dar pra sua sogra? Pra você, sogra, o que que você quer ganhar? Fala aí pro genro, como dizia minha saudosa mãe, pro Noro. Fala, o que que você vai dar de presente? Mas conta, fala a verdade, hein? Eu quero nada mais do que a verdade. Me conta. Fabrício, é o que, Fabrício? O que que você tá falando?
2: Bom dia, GG. Boa sexta-feira pra gente. Um bom final de semana. É o Fabrício Paier, aqui da Tijuca.
1: O que que tá acontecendo?
2: Nesse Dia das Mães aí, eu daria pra minha sogra, devolveria a filha dela. Você tá doida?
1: Não, para.
2: A mulher já veio com defeito de fábrica.
1: Normal! Ninguém é perfeito.
2: Já tem 12, 13 anos que eu já tô aguentando, entendeu?
1: Graças
2: a Deus. A bateria não acaba, eu nunca vi um boneco desse. A gente dá corda, a gente não para.
1: Eita!
2: Eu devolveria.
1: Devolve não.
2: Um abraço, GG.
1: Nunca devolve, né? Ainda mais uma frente fria chegando, nunca devolve. Um abraço, Fabinho. Obrigado pela participação, tamo junto. Roberto, bom dia.
3: Ei, GG, bom dia. Roberto, tudo bem?
1: Tudo jóia.
3: Um dia abençoado pra todos nós.
1: Pra nós.
3: Um ótimo final de semana pra todos.
1: Isso.
3: Beijo, GG.
1: Beijo, meu querido. Bom trabalho pra você. Tudo de bom. Meu amigo Kleber Dionísio, bom dia pra você, Kleber. Um beijo pra toda a sua família. Vamos fechar com o Jefferson? Jefferson, cadê Cristal?
4: Bom dia, GG.
1: Bom dia.
4: Vamos de carona comigo pra Castelo, GG?
1: Bora, partiu.
4: Tô com a melhor, hein?
1: É?
4: E com a melhor das melhores.
1: Que isso, hein, Cristal?
4: Cristal, só que ela é tímida, ela é tímida.
1: Ô, oh, meu Deus!
4: Tá rindo aqui, esse dentão reganhado aqui. GG, nós estamos levando o presente da sogra, GG. Dia das Mães chegando aí.
1: Ela tá levando.
4: A sogra agora é minha mamãe. Tem que levar hoje, senão...
1: É isso aí.
4: Tá ruim, é ansiosa.
1: Pode adiantar.
4: Manda
1: também.
4: Manda um beijo pra ela, GG. Dona Lili.
1: Dona Lili, feliz Dia das Mães. Parabéns. Dê um beijo na Cristal, Jefferson. Vão com Deus. Obrigado pela carona. Você está na melhor com Fiduma e Jeca. Obrigada, moleque. 8h17, bom dia.

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0: Brasil.
1: É, Mumuzinho fechadão. Você tá fechado com o GG Gomes até o meio-dia? Não, regime fechado. Você combinou bom comigo. 8h36, bom dia pra você. Sexta-feira, sextou para nossa alegria. O dia mais esperado da semana. Já pode resultado de promoção? Vamos de resultado? Então na volta já resultado de promoção. Você que está participando para concorrer 4 ingressos para assistir um filme no Cine Perim Center, vou falar seu nome. Deixa eu mandar um beijo. Bom dia, Nayara Oliveira, sua linda. Seu Toninho quer falar? Oi, seu Toninho, bom dia.
2: Olá, Gigi Gomes. Bom dia, minha querida. Eu também, bairro BNH, Toninho Segurança, mandou alô pra Praxeira, amor da minha vida, lá no Hospital Veterinário em Alegre, a Paverinha do Pula Pula, Chibinha, Geu, Marcos Bob, Nando Júnior, Moacir Pintor, Arildo Frondilenha, Duda Mel, Zé Paulo Bina, para Daniel, sim, para Coleiro Tituil, para Leomar Pacote, para Gigante, para Serginho Porto de Mola, Aliança. Um bom dia para a turma de Una, Munisueira, Cachoeira Alta, São Vicente, Gruta, Tijuca, Lambari, Urupi, Marapé e para Vaguinho do Churrasquinho.
1: Beleza.
2: E um feliz Dia das Mães para todas as mães no Brasil. E na Litoral, eu tô muito legal.
1: Valeu, seu Toninho. Obrigado pela participação. Seu Sidney, manda alô para quem?
3: Quero mandar aquele abraço apertado para você, Gigi.
1: Obrigada.
3: Um abraço pro meu compadre Maxwell Felipe, tá aí nos ouvindo na Rádio Litoral todos os dias.
1: Sim.
3: E aí, Gigi, aquele abraço apertado pra ele, Gigi. Quero mandar um abraço pro pessoal aqui da Madeira Dona, a todo mundo que tá nos ouvindo aí, Gigi. Gigi, é o que eu posso dar de presente pra minha sogra. No momento agora, ela veio mover a filha dela, né? Misericórdia, Gigi. Almeixão doce. Quem tá na Litoral, tá todo mundo legal.
1: Valeu, seu Sidney. Um abraço pra toda a família. Dê um beijo no mozão. Feliz Dia das Mães pra ela, tá? Obrigado pela participação. Bora de música. Zé Neto Cristiano, Cadeira Cativa.
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0: 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Deixa quieto. Eu tenho ciúmes. 8h56, bom dia pra você. Já temos. Então vamos falar o resultado de promoção. Quem faturou 4 ingressos pra assistir um filme no Cine Perim Center do bairro Giscarone, final do telefone 9485. Alessandra Jucinha, Alessandra.
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0: Parabéns, Alessandra, um beijo pra você. Obrigada pela participação, um ótimo cineminha, moça. Tudo de bom e feliz dia das mães.
4: Bom dia.
0: É. Vamos fazer o seguinte, nós vamos faturar e eu já volto com 45 minutos de música e mais uma promoção. Fica aí. 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
11: 9 horas e 2 minutos, a partir de agora de volta os 45 minutos de música pra gente dançar, pra gente participar, concorrer. Além de você curtir 45 minutos de música nesta manhã de sexta-feira, véspera da boa não, a boa já tá ali, né, pertinho, mas digamos... pré-véspera de das mães, né? Vamos comemorar hoje o que você quiser. 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Que delícia! 93, bom dia!

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2: 9h24. A Câmara dos Deputados aprovou nessa quinta-feira a medida provisória que facilita a renovação da CNH quando o condutor não tiver cometido infrações nos últimos 12 meses antes do vencimento. Entretanto, os deputados retornaram à obrigatoriedade do exame médico para renovação que havia sido excluído pelo governo. A medida segue para análise do Senado Federal. A proposta teve como base o Registro Nacional Positivo de Condutores, criado para premiar motoristas que não cometeram infrações de trânsito sujeitas à pontuação. Os inscritos no cadastro terão a CNH renovada. O cadastro também oferece benefícios como descontos em taxas, condições especiais para locação de veículos, contratação de seguros e tarifas de pedágio e estacionamento, entre outros.
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2: 5 pessoas foram presas em uma operação da Polícia Civil contra o tráfico de drogas na localidade de Barra, em Marataízes. Na tarde de ontem, além de drogas, os policiais apreenderam milhares de microtubos, pinos, utilizados como embalagens para distribuição de entorpecentes. Segundo o delegado, os mandados de busca e apreensão foram cumpridos após semanas de investigação e planejamento. Durante a operação foram encontrados papelotes e pinos de cocaína, maconha, aparelhos celulares e outros materiais de interesse investigativo. De acordo com a polícia, 2 pessoas foram autuadas em flagrante por tráfico de drogas e associação para o tráfico. Outras 3 responderão por associação para o tráfico. A ação contou com o apoio da Polícia Militar, Equipe K9, Canil da Guarda Civil Municipal de Marataízes, além da Divisão de Inteligência da Polícia Penal e da Delegacia de Itapemirim.
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0: Que delícia o nosso 60 minutos de música. Bom, né? Adoro 60 minutos de música. Mas calma, tá voltando os 45 de volta pra você curtir. Resultado de promoção. E outra, vou abrir mais uma promoção. Eu sou dessa. Vou abrir mais uma promoção. Nossa última hora, né? Então vou trazer resultado de promoção. Antes de faturar, deixa eu ouvir os nossos ouvintes maravilhosos, melhores, estão aqui. O Jim. Oi, Jim. Jim Garcia. E toda a equipe, né? A galera do Monte Pio, Lucas, Nen, Diniz, Silvio, Saí, Fabiano, Fabrício, Carlinho, Denilson, Matheus, Souza, Adriano. Um abraço pra todos vocês. Bom trabalho, tamo junto. Cadê ele? Fernando?
1: Bom dia, GG. Bom dia, Litoral. Quem fala é o Fernando Martins do Zumbi.
0: Fala, meu amigo.
1: Queria mandar um alô aí pra minha esposa Rose.
0: Manda.
1: Pra minha irmã Maria Louca.
0: Uhum.
1: Mandar um alô pros meus filhos aí. Mandar um alô pro meu patrão aqui, Ronei, nós estamos aqui na Cobiça, aqui fazendo aquela obrinha.
0: Eita!
1: E, GG, sextou, né?
0: Sextou.
1: Falta pouco pra daqui a pouco, né?
0: Volta.
1: Ah, tô no Litoral, tô legal.
0: Vai tomando água que passarinho bebe. Você entendeu, né? Bom trabalho pra vocês. GG, sou Gilberto de Itaoca Pedra. Um abraço a todas as mamães. Ô, Gilberto, um abraço apertado pra você também. Beijo, meu amigo Darlan, direto do Rio de Janeiro, Três Casquinhas, um abraço. Tá ouvindo pela internet, um beijo pra você, tá? Obrigado pela sintonia também, Três Casquinhas. Bom final de semana. GG, sextou daquele jeitão, malvadão. Tamo junto, malvadão. Ele tá mandando um alô pra galera do Chapéu Virado, pro povo que acordou, o modo turbo é tamo junto. É nóis, e depois de nós é nóis de novo, né, meu amigo? Um abraço, malvadão. Um abraço bem malvadão pra você. Entendi. Ah, Matheus, boa sorte. Jerônimo, boa sorte também. Samuca, você tá bem, meu amigo?
2: Bom dia, Litoral, porque na Litoral eu tô sempre muito legal. Bom dia, minha amiga GG Gomes,
0: bom dia.
2: Inconfundível.
0: É nóis.
2: Sobrevivi, GG.
0: Ai, que maravilha.
2: Sobrevivi. Deus é mais das nossas vidas, hein? Sextou, estamos bem, estamos aí, hein? É, o trampo foi pesado essa semana,
0: foi.
2: GG, o 12,
0: vencemos.
2: Foi difícil de mexer,
0: nossa.
2: Mas estamos aí, deu certo, venceu a semana já, hein?
0: Graças a Deus.
2: Agora é só relax, um abraço, minha amiga, felicidades a todos e vamos pra frente.
0: Bora, meu querido, calma, finalzinho de semana chegando com tudo aí, um beijo no seu coração, bom final de semana. Fechando com ela, a cheirosa Shirley, cadê?
3: Bom dia, gatona.
0: Bom
3: tudo
0: dia.
3: Bem, maravilhosa?
0: Lógico, tudo
3: passando
0: ótimo.
3: Pra desejar um bom dia, uma boa sexta-feira, um bom final de semana para todas as mães.
0: Pra nós.
3: Mãe não é só domingo, mãe é todos os dias, né?
0: Isso.
3: Que nós devemos dar carinho, amor, segurança.
0: Lógico.
3: Né? E especialmente a minha mãe, né?
0: Uhum.
3: E graças a Deus, tem sido uma mãe maravilhosa, sempre foi.
0: Dá um cheiro,
3: tá?
0: Né?
3: Para
0: dá
3: todas
0: um
3: as mães do seu programa. Tá bom?
0: Tá.
3: Beijos, meu amor.
0: Beijo, minha gatinha. Parabéns. Dá um cheiro na mamãe. Tudo de bom. Feliz Dia das Mães. Bom final de semana. Agora sim, tem 7 a 7. 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
1: E na Litoral, Tomás, que legal, são 11 horas e 4 minutos, a nossa última hora juntinhos por aqui. Já saiu o resultado da promoção com a Combar, já saiu. E nós vamos curtir a partir de agora 45 minutos de música, onde você também vai poder concorrer um milkshake de 300 ml da The Best, bebê. É, finalzinho de semana é na The Best, tá afim? O mozão gosta, a sogra, a mãe, olha isso, um milkshake de 300 ml pra mãe da The Best sair. Nome completo, seu bairro, a palavra-chave, The Best, açaí litoral pra você concorrer. Só vem, porque homem é homem, moleque é moleque. Natan e Zé Felipe.
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1: 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E falando em saudade, Timóteo, só saudade.

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1: Bora fazer barulho, turma do pagode! 11h22, você está na melhor, curtindo 45 minutos de música. Deixa eu chamar a atenção, principalmente você, mãe. Vamos apresentar um pra você. Filho, mozão, presta atenção. Tá chegando o Dia das Mães, não tá? E essa promoção é pra amanhã, produção? Amanhã eu sorteio aqui na nossa festa? Então já vou adiantando, olha. 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Que tal dar uma renovada, hein? Na casa da sua mãezona, na casa do mozão aí, na sua casa. É, na casa da ex, né? 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Para, sério isso? 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Perfeito! Já sabe o plano? 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Você vai concorrer porque sua mãe, o mozão, a sua sogra, a sua ex merece. Tá com a mãe das crianças. Ah, é a mãe das crianças. Tá lá com a casa, ela precisa pintar. Tá? Então coloca o nome dela. Presentear Dia das Mães? Por que não? Pode colocar seu nome? Pode. Gigi, posso colocar meu nome? Pintar minha casa? Pode. Se quiser colocar o nome da mãe, melhor ainda. Mas nome completo, o bairro e a palavra-chave Casa das Tintas Litoral. Pra concorrer, hein? Segue o plano. Amanhã na nossa festa, resultado de promoção, tá? Porque amanhã só os fortes. Amanhã é nóis. Tem alguém fazendo aniversário e mandou cedo pra mim aqui, ó. Falando nisso, gente, qual o melhor presente pra sogra? Você não me falou, hein? Qual o presente que você daria agora no Dia das Mães pra sua sogra? Me conta. Já comprou? Então, me conta. Me dá uma dica aí, sei lá. O que você comprou, de repente, serve pra eu comprar também. Jefferson, ontem foi meu aniversário, 36 anos, Jefferson Siriaco, ô meu amigo, deixa eu mandar um salve, foi ontem, puxa vida, graças a Deus, Jefferson, mais um ano de vida, saúde pra você, felicidade no seu coração, um dinheiro no bolso, Jefferson, bora comemorar, do jeito que você quiser, meu amigo, cadê a gatinha, mandou? Tem um presente? Rayane, sua linda, fala comigo, bom dia.
2: Bom dia, litoral. Aqui é Rayane, aqui da Comunidade Reserva, Conceição do Buqui.
1: Ê, coisa
2: tô
1: boa.
2: Tô ligadinha nesse sextou, dia de dar uma faxininha na casa, nada legal pra um sextou, mas de boa. E o presente que eu daria pra minha sogra, no momento em que eu não tô podendo nada, seria o filho dela de volta. Ele tá aqui, se ela quiser.
1: Se ela quiser.
2: Bom dia, gente, beijo.
1: Será que ela vai querer? Um beijo, Salinda. Obrigada pela participação, tá? Bom final de semana. Meu Deus, que opção, né? Regina, sua linda, bom dia pra você, Regina. O William tá participando. Tem uma galera bonita participando aqui. Belo, corrido, Belo. Hoje tivemos aqui a ação das mamães. Lembra da promoção da ação das mamães? Tomaram um café aqui com a gente? Então, a gente teve que correr lá, apresentar a ação, voltar aqui, apresentar o programa. Hoje foi corrido. Mas pensa numa programação, assim, gostosa. Pensa num afago gostoso, abraço gostoso dos nossos ouvintes, das nossas ouvintes, das mamães que tiveram aqui. Foi maravilhoso. Beijo para todas as mamães que participaram dessa ação aqui, desse movimento, desse dia especial, dessa manhã maravilhosa aqui na rede. Um beijo para todas vocês, mamães. São 11h26, vamos dar continuidade? Daqui a pouquinho, resultado de promoção? Ah, você não tá sabendo. Gente, não acredito, eu vou te contar. Tá valendo. Daqui a pouquinho, resultado de promoção com a The Best. Não tá sabendo? Um milkshake de 300ml da The Best. Tá esperando o quê? A mamãe adora. Nome completo, seu bairro, a palavra-chave... 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Bora concorrer.

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1: Pagodão, né? Vira o balanço, vira o balanço.

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1: 11 horas e 41 minutos. Juízes, desembargadores, promotores e procuradores do Espírito Santo não vão mais receber auxílio alimentação após decisão do Supremo Tribunal Federal e regulamentação. O benefício chegava a mais de 2.600 no Tribunal de Justiça e ultrapassava 3.700 no Ministério Público Estadual. Também fica proibida a licença compensatória por acúmulo de função, verba extra que podia elevar os salários acima do teto do funcionalismo público. A medida faz parte do combate aos chamados supersalários no Judiciário e no Ministério Público. Apesar das restrições, o STF autorizou algumas verbas indenizatórias como gratificação para membros com filhos de até 6 anos. Em nota, TJ e Ministério Público afirmaram que cumprem integralmente as determinações do Supremo.
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1: A Polícia Militar do Rio de Janeiro prendeu o ex-goleiro Bruno Fernandes em São Pedro da Aldeia, na noite de ontem, quinta-feira, na região dos Lagos. Conforme informou a corporação, o ex-jogador colaborou com os policiais durante toda a abordagem e não apresentou resistência. Bruno estava com um mandado de prisão em aberto e era considerado foragido da justiça. O ex-atleta, conhecido pela passagem no Flamengo, voltou ao sistema prisional após perder o benefício do livramento condicional. Segundo informações, a Polícia Civil do Estado do Rio de Janeiro já havia incluído a foto de Bruno em cartaz oficial de procurados. A justiça tomou a decisão depois de identificar o descumprimento das condições estabelecidas para a permanência do benefício.
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0: Carnaval, fechamos a nossa sequência dos 45 minutos de música, bebê. Muita gente participando. Eu vou falar da Combar, eu vou falar. Da Combar eu vou falar. Do milkshake eu vou falar. Já pode falar agora? E quem vai beber com moderação, então? Quem vai hoje na Combar beber com moderação é do bairro Córrego do Brás. Final do telefone 0440, Ericlis Lino Pessini. Ericlis!
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0: Parabéns, meu amigo. Obrigada pela participação. Se beber, não dirige, beba com moderação, tá? E feliz Dia das Mães pro mozão. Beijo, obrigada. Já tô trazendo resultado de promoção do milkshake da Debé. Já vou falar seu nome daqui a pouquinho. Adriana, deixa eu te falar. Isso aí é macarrão de forno. Ah, macarrão de forno. Nossa, que chique. Uma delícia, hein? Um abraço, Adriano. Bom final de semana. Mas amanhã nós estamos aqui, tá? Gigi, tô ligadinha. Maria Luísa, sua linda. Beijo, beijo pra você, minha linda. Seu Altair tá participando. Dona Marlene Elias. Um abraço. Júlia. Ih, tem Lu. Cadê Lulu? Qual o presente da sogra que você comprou, minha filha? Conta pra agora que você vai dar Dia das Mães.
4: Uma viagem pra bem longe. Aí eu ficaria pra lá um tempo.
0: Que isso?
4: Ai, Gigi, só Jesus. Mas eu não quero sogra não, Gigi.
0: É?
4: Tá? Tchau, beijo. Porque na litoral eu tô legal.
0: Mas isso não, a sogra é a segunda mãe, amiga. Um beijo, gatona. Obrigada pela participação. Então tá bom, vou faturar. Eu já volto com o resultado de promoção da D10. E pra gente finalizar também a nossa participação.
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0: Isso mesmo, pra finalizar, resultado de promoção. Quem faturou um milkshake de 300ml da The Best é do bairro Belado Machado, final do telefone 1558, Julia Beach Thompson. Julia Thompson!
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0: Obrigada pela participação, Julia. Um beijo pra você também que participou e interagiu com a gente. Amanhã, sabadão, véspera do Dia das Mães. Quero você aqui comigo, tá? A partir das 7 da manhã. Amanhã tem você no comando, música boa, promoções. Fiquem com Deus, uma tarde maravilhosa. Obrigado pelo carinho da sua audiência. Um beijo, um cheiro gostoso. Valeu, tchau.

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3: Boa tarde, minhas delícias! Graças a Deus!
1: Sextou, molecote!
3: Sobrevivemos a semana com 5 dias úteis, nem acredito!
1: Não sei se sobrevivemos, não, estamos...
3: Não, eu acho que sobrevivemos, não importa como, sobreviveu!
1: Triste isso, molecote, mas é isso, daqui pra frente agora é só semana de 5 dias... Então acostume-se.
3: Exatamente, até o mês de junho, né? A segunda semana de junho.
1: Que não são... vai mudar nada.
3: Para no nosso caso.
1: Molecote, falta muito pro 13º, porque essa semana teve pagamento, mas já acabou.
3: Eu nem vi o pagamento.
1: O pagamento bateu.
3: Caiu mesmo? Tem certeza?
1: Tá quicando aí até agora, igual muita gente nesse exato momento. Que não é o nosso caso.
3: É, não é o nosso caso, mas tem gente que tá lá ainda curtindo a gente com a nossa cara, hein?
1: Quero saber quem quer ir no Maestria amanhã. Dá um grito!
3: Ai, que susto!
1: Manda a senha pra você concorrer a ingressos pro Maestria.
3: Manda aí, Maestria na Litoral. Felipe Rett, Matuê e Orochi, amanhã no Kleber Andrade.

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0: Acabou a semana, já é final de semana e hoje é sexta-feira.
1: Sextou, molecote.
2: Sextou, querida.
1: Quero saber de você, tá sextando por aí também? Já começou os trabalhos? Manda no zap.
2: Manda aqui no 999-861050.
1: Quero saber aqui, cadê o povo? Coloca aí Humberto Neto de Feu Rosa, tá ouvindo, querendo ir no Maestria. Tem também a Raíssa Ferreira de Feu Rosa, deve ser parente, tá querendo ir no Maestria também.
2: A Brenda Valadares de Soteco, Viviane Neves Tabuazeiro.
1: Daniel Alves lá no Zumbi dos Palmares, Bárbara Santos de Campo Grande. Quem quer ir no Maestria tem que fazer o quê, Nath?
2: Tem que mandar a senha Maestria na Litoral. Essa é a senha, muito fácil, você manda aqui no WhatsApp 999-86-1050.
1: A Cris de Jardim da Fé tá lá ouvindo. Beijo, Cris. Tá, a gente mais cedo aqui, antes de entrar na rede, a gente tava fazendo uma entrevista, um bate-papo com o Caio Ribeiro. Ribeiro, que é comentarista lá de esportes da TV Globo. Hoje ele vai estar ao vivo no Globo Esporte Espírito Santo com o Felipe Souza. E ele tava aqui na Litoral mais cedo, batendo um papo com a gente. E a Cris falou que o saudoso pai dela era muito fã do Caio.
2: Olha que legal.
1: O pai dela, Davi. E assim, ele sempre curtiu muito. Que delícia. E ele, que o Caio jogou no Flamengo, o pai dela era flamenguista também, curtiu muito, que maneiro, né?
2: Imagina o coração dela como ficou,
1: imagina,
2: hein?
1: Né?
2: Que gracinha, beijo pra você, Cris, lindeza.
1: Ô, Eliette tá ouvindo lá em Porto de Santana? Primeira vez que manda mensagem pra gente aqui, a primeira vez com o Bruninho e Nath.
2: É inesquecível, bebê.
1: Ela falou que a gente alegra o dia dela quando ela tá triste, e a gente faz parte da vida dela sem a gente saber.
2: Um beijo também pra Carla Vassimon de Jardim América, Edna Nascimento do bairro da Penha, o Beto por aqui também, tá querendo ganhar a Alexa.
1: Boa, a segunda tem resultado.
2: É que tem tanta mensagem misturada que eu fiquei perdida. E o Davidson falou bem assim: Bruninho e Nath, Nathzinha, eu vi suas fotos no Instagram, está uma gatinha.
1: E aí?
2: Eu caso, só depende de você. Deivinho, de Rio Novo do Sul.
1: Tudo seu, Nathzinha.
2: Quero não. Eu tô fugindo dos casamentos.

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2: Boa tarde, Natizinha. Boa tarde, Bruninho, moleque. Fabão aqui do bairro Consolação, mandar aquele abraço pra turma da batida do Fabão. Lembrando que hoje teremos o clube karaokê no Sambar Drinks, ali no bairro Bonfim. E amanhã, samba pra comunidade no Ponte do Edinho. Boa. Isso aí, no bairro Bonfim. E na litoral, estou mais do que legal.
3: Boa, moleque.
0: Abraço pra você, Fabão. Um abraço também pra Eliette Lilica, que é a primeira vez participando. Também. Ela esqueceu de mandar o... beijo pro filho, o Felipe. Somos apaixonados em ouvir vocês. Manda um abraço pra meu filho Felipe, Bruninho e Natizinha. Não. A melhor dupla de todos os tempos.
3: Não pode esquecer do filhote, não, menino.
0: Não, Eliette. Um beijo pra você. Obrigada pela sua companhia.
3: E esse aqui, ó.
4: Boa tarde, Bruninho Molecote. Boa tarde, Nath, sua lindona. Como é que vocês estão?
0: Tá bom.
4: Fim, né? Sextou, né? Eu tô aqui na fisioterapia. Saindo aqui, né? Já. Todo arrebentado, mas
3: meu Deus do céu.
4: É pro bem, né, cara? Pra poder voltar a andar, né?
0: É isso aí.
4: E agora, meu amigo aqui, Marco Antônio Viana, veio me buscar aqui. Mandei ele já sintonizar na 101. Ele falou que não precisa mandar sintonizar, que o rádio dele só anda na 101.1, porque a audiência é total, hein? Valeu, valeu, Bruninho e Nath.
0: Beijo pra você, Marcos Gomes.
3: Depois você fala como é que tá a recuperação aí, velho. Se tá fluindo, quem fica preocupado.
0: Tá dando os primeiros passos, como que tá funcionando a fisioterapia, viu, Marcos Gomes? Beijo pra você, tá? Melhora sempre.
3: E esse aqui que eu também gosto.
0: Quem? Ui,
3: Fábio Estilista.
5: Bom dia, boa tarde, litoral. Eu, Fábio Estilista, estou passando aqui, né, Bruninho Molecote, dona Natizinha? Que sol é esse? Bora queimar a raba, o periquito, sei lá, no sol do Espírito Santo, mas aqui hoje estou trabalhando. Marido tá em casa, deu aquele migué atestado. Minha irmã trabalhando firmemente comigo, porque na litoral tá mais que legal. Eu estou o quê?
3: O quê?
5: Costurando meu futuro.
0: Beijo. Beijo pra você, Fábio.
3: Sempre gente fina esse

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0: Quem gostou com ela, vem pra cima, segura, passando energia positiva, faz barulho aí.
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2: Vamos dar ingresso pro Maestria no final dessa hora, Natizinha.
3: Exatamente. Então já manda a senha Maestria na Litoral.
2: É a última chamada.
3: Pra você concorrer ao seu par de convites, hein?
2: Foi a última chamada pro ingresso pra Maestria, que é amanhã.
3: Então manda a senha correndo. Maestria na Litoral.
2: Isso aí. Marco Gobi respondeu aqui. Falou que tá evoluindo aos poucos, mas no final vai dar tudo certo. Amém.
3: Amém. Beijo pra você, Marcos Gobi. A gente torce muito por você, viu?
2: Isso aí. Beleza. Molecote, vamos pro intervalo, Nath?
3: É, daqui a pouquinho tem mais uma sequência, que hoje tem resultado, não é isso?
2: Hoje, resultado dos 45 minutos, edição premiada. A gente volta com o resultado de promoção do Maestria e mais uma sequência dos 45.
3: Então dá tempo de você participar da próxima sequência ainda, valendo a caixa de som JBL Bombora.
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0: Sesc, o Circuito Sesc, lá na Orla de Jacaraípe, dia 17 de maio.
1: Então manda a senha Circuito na Litoral.
0: Manda aí e boa sorte.
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0: E quero saber cadê o povo pra falar com a gente nessa tardezinha.
1: Bota o áudio da galera aí, vai.
0: Bota o áudio do povo aí. Cadê? Eu tinha visto aqui. Romário! Fala, Romário, molecote! Gente boa, tá lá ouvindo. Romário, segurança privada. Tem também Marlene, de Graça Aranha. Oi, Marlene!
1: Oiê!
0: Marlene!
1: Quer falar não?
2: Ah, Nathzinha, e a Marlene dos olhos tuco de Graça Aranha. Bate um pagodezinho bom aí pra gente. Sexto, sexta-feira, vamos com pagode, pode ser. Pode ser um pagodezinho bom.
0: Pode ser um pagodinho?
1: Um pagodezinho. Vai tocar um pagodezinho pra ela aí?
0: Vou tocar um sorriso maroto daqui a pouquinho pra
1: aí
0: ela.
1: Aí sim, pra você, hein, Marlene. Beijo, linda.
0: De Graça Aranha. Oh, Rebeca Andrade! Oi, Rebeca!
3: Boa tarde, molecote! Boa tarde, Natizinha! Sextou, sextou! Tudo certinho aí?
0: Ai, tudo bem!
3: Aqui começou a ficar nublado hoje, hein? Ai, ai! Uhum. Pode não! Sou Rebeca Andrade, de Colatina. Meu querido, eu vou desejar desde já um feliz Dia das Mães para todas as mães. Para minha mãe, Nenzinha.
0: Isso!
3: Eu mesma, para minha filha Daniele, para todas as mães, minhas tias também são mães. Enfim, pra todas as mães, tá bom?
0: Boa.
3: Beijo, beijo.
0: Isso aí, tá chegando o Dia das Mães.
1: Um beijo, beijo. Feliz Dia das Mães pra todas as mamães, desde já, né?
0: Ô, Lauriene!
4: Bruninho, Natizinha, pra mim já sextou há muito tempo.
1: É isso.
4: Sextou de férias. Daqui a pouco partiu gelada.
0: Que
4: gente, solta a senha aí, gente, da Alexia.
0: Ela quer a senha da Alexia.
4: Por favor.
1: Uhum. Pra Alexa, eu... hashtag uhum. Quero Alexa.
0: Vamos ver aqui se não mudou.
1: É,
0: né?
1: Vamos ver se não mudou. Mas acho que até onde a gente tá sabendo é hashtag Quero Alexa.
0: Uhum, deixa eu ver, eu tô procurando agora. Tem uma... Isso, hashtag Quero Alexa, tudo junto, hein?
1: Manda aqui no WhatsApp 999-86-1050. Lembrando que quero, hashtag Quero Alexa, é tudo junto, somente essa palavra, tudo isso. Manda. Só isso mesmo. E manda certinho. Alexa se escreve A-L-E-X-A.
0: Se tiver tudo certinho, você vai receber uma mensagem de confirmação. Se não recebeu, é porque você escreveu errado aí, moleque.
1: Então você corrige seus erros, peça desculpas e escreve certo.
0: Amém. Oi, cadê a Aline? Coloca a Aline, Aline.
1: Oi,
0: boa tarde.
5: Boa tarde, Bruninho. Boa tarde, Natizinha, minha Beste.
1: Oi, minha Beste.
5: Pessoa, hein? Pessoas, nós somos como? Andando pra lá e pra cá, resolvendo problema.
0: Você tá na
5: problema.
0: Cor, problema.
5: Resolvendo tudo, amiga, graças assim. A Deus.
0: É, também.
5: Mas tô conseguindo ficar ligadinha. Manda um beijo pra mim, Aline, que tá passando a pé.
1: Um beijo, Aline.
0: Ô, Loilson, lá de São Caetano. Caetano, de Cachoeiro, também tá aqui. Minha nova Rosa da Pinha 8.
1: Ah, não. Esse é podcast.
0: Podcast. Tá mandado um abraço pra você, Caetano.
1: É, porque não... Não, sem condições, cara. Sem condições.
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0: do trêsão, bora, moleque, 4-3.
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0: Vamos lá com a participação do povo aqui no Zap, 999-86-1050.
3: Quem tá aí?
0: Tem gente querendo participar do sorteio aí da Bombox, que o resultado é hoje. Como é que faz?
3: Tem que continuar anotando essa sequência dos 45 minutos. Ah. Quando finaliza a sequência, você cadastra ela completinha no nosso site.
0: Isso, litoralfm.com.br. Agora tem áudio.
3: Oi.
4: Boa tarde, Bruninho.
0: Boa.
4: Boa tarde, Natizinha.
3: Boa.
4: Aqui é o Wesley, de Castelo Branco.
0: Ah. É.
4: Manda um alô, um abraço aí pro Alas.
0: Aham.
4: Minha cunhada Laudiceia de São Pedro.
0: E aí, tá cedo ou já pode?
4: Resistência. E na Litoral eu tô legal.
0: Boa.
3: Abraço. Sextou,
4: hoje
3: bebê.
4: Pode, né?
0: Hoje pode.
4: Tá cedo ou já pode começar?
3: Já pode.
0: Aí já passou da hora.
3: Já pode. Eu queria estar tomando uma também, meu filho.
0: Eu também queria, socorro.
3: O Clécio do Aribiri tá por aqui também. Eduardo Fernandes de Guarapari.
0: Oi.
5: Fala, molecote!
3: Olha, sempre Maria. Tem o medo do Magno.
5: Tudo na Santa
0: eu também,
5: paz.
0: Por isso que eu leio aqui.
5: Ô, molecote! Aproveitar a grande audiência aí da Litoral.
0: Ah.
5: A base aí que o serviço segurador, ela fica em Cachumirim, né?
0: Aham.
5: Não sei se vocês estão ligados aí, né? Pelo app. Mas se tiver, não esquece de vir não, hein?
0: Ele tá querendo segurar,
5: gente. Pensamento, aquela corridinha... De seguradora.
0: Ele tá querendo segurar, que... velho.
3: Segurar
5: só
3: o quê?
5: Ele tá querendo segurar. Porque cestou, bebê.
0: Ele cestou. Tá doidinho querendo segurar, mas eu perguntei ele já e ele não me responde. Magno, pra você trabalhar pra seguradora, quanto que você cobra pra segurar meia hora, velho? É, quem fica lá segurando, lá na seguradora.
3: É, meia hora é um tempo hábil, um tempo bom, né?
0: Meia hora é muito tempo.
3: É muita coisa. Mandar beijo aqui pra minha amiga, a Núbia Celebrini, mandou mensagem no meu Insta, mandando alô pra galera da Reis Turismo de Cachoeiro. Um beijo.
0: Fred Silva, lá de Barra Mar, está ouvindo. Marcelo Domingos também. Valéria Ribeiro, de Santos Dumont.
3: A Rosilene Maria, de Nova Almeida. O Wellington de Fio Rosa. Tailane Lupes, do Abelardo Machado. E também o Ebert Silva Conceição.
0: Cláudio Lourenço, Délio Ferraz, Pamela Martins, lá no Divino Espírito Santo, Elisa Pereira de Guarapabite, Lucinha Gomes, Silvana Rosa e falta você, manda mensagem pra gente.
3: Então manda no zap o 999-86-1050.
0: Manda, molecote. Ô Gil, fala Gil.
3: Boa tarde, molecote.
0: Cadê a Gil? Peraí.
3: Quer falar ou não?
0: Eu desliguei o canal aqui.
6: Boa tarde, Natizinha. Boa tarde, molecote. Só uma curiosidade. Qual é o sorteio que o Matheus Cerezano tá querendo participar? Será que ele quer ir no Felipe Rett?
0: Eu acho que ele quer ir lá.
6: Eu não imagino. Matheus Cerezano no show do Felipe Rett. É quem quer assim?
3: É por causa da...
6: Será que vai dar boa coisa?
0: Será que vai dar? Será que
3: ele quer? Ele quer participar daquela música.
0: Felipe Rett...
3: Me banja. Ele quer fazer isso com o Felipe Rett, entendeu, Gil? Por isso que ele quer ir no show.
0: E ele vai fazer, ele vai cantar isso pro Felipe Rett gemendo?
3: Como que ele vai cantar?
7: Felipe Rett, meu amigo. Ah, me bate.
3: Me bate, meu ranho.
7: Ah, calorão danado. Ah.
0: Felipe Rett vai ver aquilo aí pra ele.
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0: Legal, Zé Neto Cristiano, cadeira cativa, 1h43.
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0: Aê, moleque forte, conseguiu anotar a sequência?
2: Então corre pro site litoralfm.com.br pra se cadastrar, hein?
0: Resultado, tá longe, né, resultado?
2: Não, até hoje resultado da promoção.
0: Avisa pra Ludmilla que é hoje.
2: É hoje, bebê.
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0: Matheus Fernandes, Altas Loucurinhas, fechando o nosso horário de almoço e agora tem...
1: Resultado de promoção, bebê, saindo pra você aqui, kit pro Circuito Sesc de corridas e caminhadas na Orla de Jacaraípe, dia 17 de maio. E a sortuda foi a Graciane Evangelista Oliveira, final de telefone 9716 de Soteco, Vila Velha.
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1: E digo mais, Bruninho, que olha só, durante a programação aqui da Rádio Litoral, teremos outros sorteios pra poder você poder curtir, poder se exercitar no Circuito Sesc de Corridas e Caminhada em Jacaraípe. Então não dá mole não, fica sintonizado pra você participar também.
0: Boa, dia 17 de maio lá em Jacaraípe, agora 5 pras 2. Vamos fechar a Rede Litoral, Nadzinha?
1: E segunda-feira tem mais Bruninho e Nath pra você, bebê.
0: Isso aí, Linhares Colatina e Cachoeiro, programação local. Domingão, vou estar ao vivo aí, no Dia das Mães, ao vivo com todo mundo, hein? Domingo, Dia das Mães pra toda a Rede Litoral, de 9 às 2 da manhã.
1: Amanhã também vou estar ao vivo pra galera.
0: Gravado.
1: Ei!
0: Ao gravado.
1: Ao gravado. Uma hora amanhã.
0: Já ia acreditando.
1: Uma hora da tarde, amanhã vocês vão ver Natizinha de um jeito que ninguém nunca viu.
0: Já ia acreditando. Valeu!
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1: Só vem, boa sexta. Ótima tarde pra você ligado aqui na Litoral 101,1. Contagem regressiva pro bom, né? Pro fim de semana, tá aí batendo na porta. Tudo certo por aí na produtividade? Sou o Emerson Aguiar, tô chegando pra te fazer companhia até às 7, tá? Vamos juntos aqui com essa festa inédita de sexta-feira. Já aproveitando nessa tarde maravilhosa, na contagem regressiva, para curtir e aproveitar o final de semana com muita responsabilidade, ouvindo a Litoral, participando das nossas promoções. Abraço para você que pós-almoço está aí espantando aquela preguiçinha do corpo para recomeçar tudo novamente. Mas eu tenho certeza que o segundo tempo desse dia vai ser maravilhoso. E é claro, ligado aqui, participando das nossas promoções. Abraço para você, tá? Excelente sexta-feira, abençoada. Segunda parte produtiva e de coisas boas. Vamos com tudo ainda, porque tem muita coisa para rolar nessa sexta-feira. Final de semana vai só começar e, é claro, você vai aproveitar bastante. Combinado? Abraço para você. Pode chegar, a festa tá só começando aqui na Litoral.
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0: nossa festa tá só começando e ó, já de cara vamos abrir aqui trazendo promoção pra você, porque sextou, sexta-feira hoje, pós-expediente, é dia de você dar aquela relaxada, na verdade, né? Aquela relaxada pra curtir com muita responsabilidade, aproveitar o final de semana após semana trabalhada e produtiva. 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Falando em chopp, ela mandou refrescante pra mim aqui. Mas já, Duda, já começou? Já sextou por aí? Duda Bel, minha amiga, tudo bem?
1: Olá, boa tarde. Quem fala aqui é Duda Mel, diretamente do Poço Carioquinha.
0: Ah, é?
1: Boa tarde, Chiquinho, pra Adriana.
0: Tá no Carioquinha, tomando a gelada lá.
1: Boa tarde pra Vinícola Puro, pro Toninho, pra Shed. Boa tarde pro Marcos, Thiago, André Boca de Sacola. Boa tarde pro Sete. Boa tarde, menino GR, Barroseli, Grazielli. Boa tarde, sextou.
0: Pois é, Duda, tô vendo que sextou aí. Meu amigo Hélio Perim, sextou por aí também? Fala, Hélio.
2: Boa tarde, Emerson Guiar. Tô aqui novamente pedindo um alô pra galera do Busato Distribuidora de Ferragem e pra Rua do Meio 140 de lá pra cá, daqui pra lá.
0: Isso.
2: E pra todo mundo que tá ouvindo a Litoral. Qual a Litoral? Tô muito mais legal. Uau, sextou, rapaz, papai.
0: Tô vendo, tá dando pra perceber. E aí, Caetano? Fala pra mim, Caetano.
3: Boa tarde, Emerson Guiar. Sextou, papai. Porque essa aqui pintou a zebra, não. Só que era sobradinha, tem.
0: Ah, é, né?
3: Passando aqui, mandar aquele ilusão pra Luquinhas.
0: Ô, o brabo
3: da Corinthians, Barbosa de Lima, Mieline, Rafael, Gustavo com 2T, Miguel, Caio Debona do Água, melhor fazedor de que da região Gironda.
0: Bom.
3: RC Rações na Sambra, Robin, Rafael da RC Manutenção Industrial, Eloísio e Áfila.
0: Ah.
3: Os melhores mecânicos de ponte de industrial aí, Cachoeiro, Espírito Santo, Brasil, mundo aí.
0: Só no mexer,
3: e a
0: né?
3: Braba lá, Baiana Retada, Aline, Evelyn. E vamos que vamos, hein? Na Litoral tô legal.
0: Boa, Gilbertão! Ô, gigante, hein, meu amigo? Como é que tá por aí? Da produtividade?
4: Boa tarde!
0: Fala comigo!
4: Segurança aqui, tão bom via Top, né?
0: E aí, rapaz?
4: Eu falo que você tem que empreender, né? A gente vê o Brasil no Prime hoje, na linhagem de trabalho, respeitando os seus clientes, a gente vê a Top, na caminhada também, respeitando os clientes também. Só alegria, só felicidade. Crescer, empreender, dar oportunidade, dar nada, tá? Segurança aqui, só observando. E aliando e só comentando. Na Litoral, o segurança tá sempre no mar legal. Partiu. Vou ali com a água do mundo, já volto.
0: Ah, é?
4: Vou lá na piscina da minha patroa. Danada. É nóis. Na Litoral, o segurança que tá sendo legal. Ah, o Mengão ontem empatou de novo.
0: Nem jogou. Não teve jogo não, gigante.

0: quê? Fala pra mim.
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0: Com apenas 35 dias do governo, o prefeito de Mimoso do Sul decretou medidas de contenção de gastos e determinou cortes nas despesas da prefeitura. Entre as ações anunciadas estão a suspensão de novos investimentos, paralisação de parte da frota municipal e restrições em compras diárias e eventos públicos. Segundo o prefeito Paulo Renato, a medida busca equilibrar as contas do município e também garantir a manutenção de serviços essenciais. A administração informou ainda que festas e atrações previstas para eventos da cidade poderão ser revistas por causa da situação financeira. As medidas devem valer inicialmente pelos próximos 6 meses e poderão ser reavaliadas ao fim desse período.
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0: O Conselho Regional dos Técnicos Industriais do Espírito Santo abriu o processo seletivo com vagas para níveis médio, técnico e superior em Vitória, no Espírito Santo. Os salários chegam a quase R$5.000, além de benefícios como auxílio alimentação, vale transporte, plano de saúde. Ao todo são 4 vagas imediatas e também cadastro de reserva para diversas funções. Entre os cargos disponíveis estão auxiliar administrativo, agente de fiscalização, técnico de serviços operacionais e analistas nas áreas administrativa e contábil. As inscrições seguem abertas até o dia 8 de junho e devem ser feitas pela internet no site da banca organizadora. As provas estão previstas para junho.
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0: Na Litoral eu tô legal, Ferrugem. Arrependidaço aqui no Festa. Ó, daqui a pouco tem 45 minutos de música. Sem intervalo comercial no seu sextou aqui na Litoral. 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Deixa eu abraçar o Marcão Gargamel, chegou por aqui. Paulo Pedro também, abraço. Robertina, tudo bem, querida? Palavra-chave é Top Litoral. São Francisco de Assis, meu amigo William Pastro Correia, ligado aqui. Lázaro, grande Lázaro. E aí? Fala, meu amigo, tudo bem? Tudo certo?
1: Cadê ele aí? Fala, galera da Rádio Litoral. Aí, boa tarde, aqui é o Lázaro, da Lázaro Estética Automotiva.
0: Diz aí.
1: Estamos aqui lavando o carro, buscando o carro também.
0: Produtividade.
1: Escutando a melhor rádio.
0: Boa.
1: Rádio Litoral. Quero mandar um alô aí para todos os meus funcionários que estão trabalhando aqui, escutando a rádio.
0: Uh-huh.
1: Mandar um alô também para os meus clientes também, hein? E vambora que sextou de
0: carro
1: lavado. Valeu,
0: vamos.
1: Rádio Litoral.
0: Bora
1: rádio.
0: Pra cima, produzir. Abraço, Lázaro. O Omar Machado também está por aqui. Deixa eu abraçar o Matheus Secon. Caetano, já mandei abraço para ele. E aí, tudo bem, Milena? Alto Eucalipto tá ligado aqui, a Casa das Tintas Litoral. Meu amigo Delcio Bedim, grande Delcio, tá em Itaoca. E aí, Delcio?
2: Manda um alô para mim aí, patrão.
0: Tá mandado, patrão. Um abraço aí para a família. Bom fim de semana. Deixa eu abraçar o Márcio Clay também. Pedro Almeida, meu amigo Alessandro. Luciano chegou por aqui. Mas quem é? Kemily, tudo bem? Kemily do Zumbi. Abraço para você, Robson Nunes. Márcio também, mas quem chegou por aqui? A Lucineia, Rosineia. Rosineia Santana, do Alto União. Abraço, querida. Casa das Tintas Litoral. A Lidiana Oliveira também tá aqui com a gente. Ligadinha da Litoral. Já, já, tô de volta.
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14: A Amadeira informa que estão em andamento obras na rodovia S-488, no trecho no sentido de Cachoeiro de Itapemirim, em direção à BR-101. 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
2: Bora pra cima, abrir mais uma sequência. Agora 45 minutos de música sem intervalo comercial no seu sextou aqui na Litoral. 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

0: sua sexta-feira é mais legal aqui na Litoral. Muita música, Henrique e Diego. 2:14, 3:19. Estamos curtindo, seguimos aqui nessa vibe. 45 minutos de música sem intervalo comercial. Boa sexta pra você, ótima tarde. 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Deixa eu abraçar o Flávio Medeiros, participando da promoção com a Casa das Tintas. Promoção Dia das Mães também. Tá bombando. Vanessa Lima chegou por aqui também. Aeroporto, minha amiga Loilsa, Rio Novo do Sul. Nossa botafoguense. Tá em São Caetano, né? Abraço, querida. Boa sexta aí. No BNH de baixo, a Bruna dos Santos. Tudo bem, Bruna? Bem-vinda aqui na Litoral. Reinaldo da Silva, meu amigo Lindomar. Ô, rapaz, pois é, que foto bonita, né? Grande Lindomar. Abraço, ela veio, né? Ela tomou aquele café especial da manhã. Eu sei, tô vendo aqui. Abraço, meu amigo. William Simões também. Distrito de Coutinho, abraço essa turma aí, Marcelo de Almeida. Deixa eu abraçar também o Wagner, que chegou por aqui, mas quem? Lucas Oliveira, Stephanie, abraço pra você, geral também, tamo junto. Tá no Zumbi ligado aqui no Litoral. Meu amigo Sérgio, abraço, tá? Top Litoral. E aí, Toninho, sextou por aí? Fala, meu irmão.
1: Fala, Zé Guiar, boa tarde, meu amigo.
0: E aí?
1: Também vai BNH, Toninho, se arrumando para ir para a pelada lá no Coronel Borges. Um alô para a Praxé de Amor e Minha Vida, Verinha do Pula Pula, Chibinha, Geu, Marcos Bob, Nando Júnior, Moacir Pintor, Ariel Condilenha, Duda Mel, Zé Paulo Bina, para Daniel, Coleiro Tituil, para Gigante, para Leomar Pacote e para Laguinho do Churrasquinho.
0: Boa.
1: Para a Turma de Una, Muniz Freire, Cachoeira Alta, São Vicente, Gruta, Ape, Tijuca, Lambari, Urupi, Marapé. Para Serginho, do Posto de Mola Aliança, ouvindo a Litoral, que é a melhor que tem.

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0: menos é mais aqui na Litoral. Abraçando o Sérgio Ribeiro, BNH tá ligado aqui com a gente, meu amigo Dauri Fontoura também. Abraçando aqui o Ebert Bahia, Campo Leopoldina. Tamo junto, boa sorte, tá participando da promoção com o Cineminha, Camila Santorin também. Tá no recanto, abraço Camila. Giancarlo de Souza, São Luís Gonzaga, quero participar da promoção do cinema Cine Unimed Litoral. 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Boa sorte pra você, tá? Abraço aqui pro Maximiliano da Silva, Alto Amarelo. Deixa eu abraçar meu amigo Ney também no BNH e na produtividade. Michel Platini, ó. Abraço aí, a potência sertaneja. Tamo junto, irmão.
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0: Natanzinho Lima aqui da Litoral, seu sextou com muita música mais legal. Ah, ótima tarde pra você, boa sexta, tá? Obrigado pela sua companhia, vamos juntos até as 7 aqui. 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Ah, vamos faturar agora? Vou faturar, já a gente volta com o Bora Pagodear.
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1: Fechou mais uma edição dessa sexta-feira do nosso Bora Pagodear, aquela sequência com muito pagodinho, show de bola, né? Abraço pra você, boa sexta. Seguinte, ó, Dia das Mães tá chegando, já é domingão. Pois é, domingão, Dia das Mães. 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Deixa eu abraçar o Eduardo Gomes, chegou por aqui. São Luís Gonzaga é ligado aqui, Amanda Azevedo também. Meu amigo Valmir Freitas, bairro Paraíso. É Litoral, vem tomar café comigo, participando da nossa promoção. Luciana também. William, abraço, tá querido? João Vitor, tá onde? Alto União. Mais um aqui também, o Varlen de Paula, Vargem Alta. Tá no centro aí, curtindo a gente. Abraço, tá? Michel Chagas também. Tá no Nossa Senhora de Fátima, Ronivaldo. Ligado com a gente, tá no Abelardo Machado. Minha amiga Neia, Neia do Boitão. E aí, Neia, tudo bem? Fala, minha amiga, boa tarde.
2: Boa tarde,
1: Neia. Neia
2: do Boitão.
1: Boa tarde.
2: Quero mandar um alô pro meu esposo de Bigode.
1: Aham.
2: 14 filhos do Boitãozinho.
1: Olha os passarinhos cantando, ó.
2: E na Litoral, tô mais que legal.
1: Abraço, Neia, tá no paraíso, né, querida? Abraço a todos aí, bom demais, ao som dos pássaros. Bom fim de semana, Neia. Seguinte, ó, deixa eu abraçar também aqui. Quem tá com a gente é o Romildo Moreira, do Paraíso também, meu amigo Fagner. E aí, queridão, tamo junto, tá bom? Abraço pra você. Vamos faturar, já já a gente volta, abrindo uma hora de música sem intervalo comercial. 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
0: Pois é, sexta-feira, 4 horas em ponto. Você já começa a contar as horas. Daqui a pouco bater o cartão pós-expediente. Já tá pensando aonde vai ser o seu sextou hoje mais tarde, né? Pra você dar aquela relaxada, aquela refrescada na mente. 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Boa sexta!
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0: É o embaixador aqui na Litoral. Abraçando a Regiane Maria, participando da promoção da Casa das Tintas. Regiane tá no Rui Pinto Bandeira. Geralda chegou por aqui. Abraço, Litoral. Tá em Anchieta, é? Rua Padre José de Anchieta. Abraço, Tamara Thaís, da verdade. Tá em Marata, na Rua Padre José de Anchieta. Quer participar da promoção? Aliás, está participando. Litoral, vem tomar café comigo. Boa sorte. Samira Venâncio também. No bairro Bom Pastor, ligadinho aqui, meu amigo Paulo César. Vulgo PC, Monte Cristo, tamo junto, abraço, irmão. Casa das Citas Litoral, Renata Piscina também, Abelar Machado, Altair Moura, abraço, Reinaldo chegou por aqui. Jonias também, ó, abraço, queridão. Boa sexta pra você.
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da Litoral Meu Tomás, que legal, Momozinho, aqui no Festa. Estamos curtindo uma hora de música sem intervalo comercial, é o seu sextou. Muito mais legal aqui, ótima tarde, boa sexta. Deixa eu abraçar aqui, ó, participando da promoção com a Casa das Tintas aqui, promoção das mães. Quem é? É o Jonias, do Vila Rica, Jonias Souza. Abraço, tá, Jonias? Vai dar esse presentão pra mãezona, boa sorte, tá, queridão? Marcão tá por aqui, Marcos Gargamel, abraço. Meu amigo Renato, Reinaldo, na verdade, né? Hora do aqui da

0: durante uma ação conjunta das polícias do Rio de Janeiro e de Minas Gerais. Segundo a polícia, ele teve a liberdade condicional revogada após descumprir regras impostas pela justiça, entre elas, viajar para o Acre sem autorização judicial. Bruno não resistiu à prisão e foi encaminhado para uma delegacia da região dos Lagos, onde permanece à disposição da justiça.
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0: O PROCON de Cachoeiro de Itapemirim intensificou a fiscalização em postos de combustíveis da cidade para monitorar possíveis aumentos abusivos dos preços. A ação ocorre após reajuste anunciado pela Petrobras e denúncias de consumidores sobre variações consideradas irregulares dos valores cobrados nas bombas. Durante as inspeções, fiscais verificaram notas fiscais, margens de lucro e aplicação correta dos reajustes. Os postos que apresentarem irregularidades poderão ser autuados e até multados. O PROCON orienta os consumidores a denunciarem cobranças abusivas e reforça também que os estabelecimentos devem informar os preços de forma clara e transparente.
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0: É a Litoral, primeiro lugar geral, Lucas Luco. Ótima tarde pra você, seu sextou aqui, uma hora de música sem intervalo comercial. 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Sexta-feira gostosa, fim de semana batendo na porta. Abraço para você que tá no trânsito aí, obrigado pela carona, tá? Indo e vindo, levando a gente, ouvindo a Litoral, obrigado pela carona. Meus amigos aí, motoristas de aplicativo, abraço para vocês da produtividade, taxistas também aí, sempre levando a Litoral. Bom trabalho, tá, gente? Obrigado pela carona de sempre. Vou abraçar aqui a Carla Dias, chegou por aqui participando da promoção com a Top, a Kathleen Caroline também, do IBC, tudo bem? Abraço, querida. E aí, Álvares, chegou na hora, hein, queridão? Tá no corre? Abraço pra você, tamo junto, produtividade, tá? Deixa eu abraçar o Alessandro Gomes também, chegou por aqui. Carla Dias, tudo bem, Carla? Fala pra mim, tá no Bahia Minas, tá ligado aqui no Litoral, participando da promoção com o Cine Minha, a Larissa Dias, do Bom Pastor, Cine Unimed Litoral. Abraço, Larissa! E a Sara Venâncio também, ó, tá no Bom Pastor, pertinho de você aí, ó. Sara tá participando da promoção com a Casa das Tintas, uma promoção especial pro Dia das Mães. A Rádio Litoral e a Casa das Tintas vão dar esse presentão pra você já já. A gente fala dessa promoção com a Casa das Tintas aqui na Litoral.
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0: E na litoral eu tô mais. Que legal, sorriso maroto, querido. Mega Star Telegrama, um pouporri romântico, fechando uma hora de música sem intervalo comercial. É o seu sextou aqui na litoral. Tá na hora de resultado e promoção agora, ó. 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É você, Pedro Paulo, final telefone 1248. Do São Luís Gonzaga. Alô, Pedro!
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0: É isso aí, ouvinte ligado e participando sempre ganha prêmios aqui na litoral. 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E o seu sextou hoje também, seu happy hour, com os amigos ou só após expediente. 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

0: Rede A Flor, 5h13 agora. Meu amigo Nando Alto União aí, tá com a turma aí. Sexta-feira pode, né, Nando? Semana quase vencida. Mandou uma foto aqui, a churrasqueira tá acesa. Tem uns negócios ali no espeto. Rapaz! Ei, inveja boa, hein, Nando? Fala, meu amigo. E aí?
1: Boa tarde, Emerson.
0: Mal tá quebrando aí.
1: Manda um alô pra nós aí, ó. Mais um dia ligadinho na litoral.
0: Boa.
1: Manda um alô pra nós aí, galera da ProArte aí, ó. Agora, graças a Deus aí, ó. Estamos aí no churrasquinho aí.
0: Merecido. Merecido.
1: Manda um alô aí pra galera aí, ó. Manda um alô aí pra Cauã, Lelei, Gustavo, Pedro, Jean, Éder. E a galera aí da mecânica Caetano aí, ó. Mecânica aí, ó. Lindomar. Bora pra cima, Emerson. Sextou, meu amigo.
0: Sextou, meu irmão. Produtividade, trem tá bom. Nando, Lindomar mandou uma foto pra mim de uma churrasqueira aqui, mas o carvão tá apagado ainda, você tá à frente dele aí. Lindomar, até nisso é devagar, vai. Ei, Lindomar. Nando, abraço pra essa turma aí, tá? Depois de uma semana, mais um dia produtivo, nada que merecido, né? Merecido aí, churrascão aí com a turma aí, pra dar aquela relaxada, pra curtir o final de semana com a família. Lindomar, bora acender essa churrasqueira aí, meu filho. Vamos atravessar a cidade, hein? Tô a sua captura. E aí, Felipe, tudo bem? Felipe Matos, tá no Gilson Carone, participando com a gente. Carla Dias, Tuane também chegando por aqui, tá no aeroporto. É com Bar Litoral. Núbia Abreu, Novo Parque, bem-vinda. Abraço, tá, Núbia? Vou abraçar minha amiga Elaine também Silva, tá no Boa Vista, é com Bar Litoral. Que a nossa, o nosso final de semana seja abençoado, sim, já está sendo abençoado. Estamos vencendo aí mais uma semana, abraço, tá? John chegou por aqui também, é o Jonas Moreira do aeroporto, meu amigo o Richard Ferreira, abraço queridão, tá no corre aí, né? Tamo junto. Carlinhos do Coloto, ó, tá aí no BNH, Ney, abraço pra vocês aí, boa sexta-feira. 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

Na litoral eu tô mais que legal. Ferrugem apaguei pra todos, participação do Sorriso Maroto. Aqui na litoral, 5h32 agora, ótima tarde.

0: 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Deixa eu abraçar aqui o John, tá no bairro Aeroporto. Abraçando também meu amigo Valmir Freitas, ó. Bairro Paraíso, tamo junto, tá, Valmir? Bom final de semana, boa sexta. Do bom pastor, a Blenda Azevedo. Nome diferente aí, Blenda Azevedo. Abraço, querida. Marcelo também de Almeida chegou por aqui. Tá no São Lucas. Deixa eu abraçar a Elisângela do bairro Zumbi. Tudo bem, querida? Abraço pra você. Sextou com a litoral. Tamo junto, tá? Boa sexta pra vocês aí. O Jobson também. Tá em Gironda? Ah, é? Abraço aí, ó. A senha é Farol de Ouro Litoral na Litoral Tomás. Que legal. Boa sorte pra você. Reinaldo, abraço, queridão. Zeni também tá com a gente aqui, chegando por aqui. Quem mais chegou por aqui? A Karina Faria, do Boa Vista. Tudo bem, Karina? Abraço pra você, tá? Reinaldo, abraço, queridão, aqui da Ban, ligado aqui da Litoral, tamo junto. Kathleen Caroline também participando dessa promoção. A Luciana acabou de chegar. Abraço, Lu.
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1: Abraçando aqui a Fabiana. Fabiana tá em Gironda. Fabiana Barros. A senha é Farol de Ouro Litoral. Abraço, tá, querida? Boa sorte pra você. Um abraço especial pra ela aqui, ó, Verinha do Pula Pula. Tá na escuta, né, Verinha? Bom fim, diz. Farol de Ouro Litoral. Tassiano Marques também. Alto Eucalipto. Ligado aí, ó. Nayara Oliveira também. Em Marataízes, está no litoral ouvindo a gente. Abraço, querida, do IBC. Quem está por ali é o Janismar Alves. Abraço para minha amiga Zeni, bem-vindo. Bem-vinda, Zeni. Marata aí. Bom fim de semana para você da litoral. Tamo legal aqui, ó.

0: Natanzinho Lima aqui na Litoral. Me apaixonei dessa morena, resultado de produção. Quem vai curtir Cineminha, 4 ingressos pro Cine Unimed no Shopping Sul. Tá indo pra você. Lucas Oliveira, 7008 é o final do telefone. Do bairro São Lucas. Lucas!
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1: Ótima noite pra você, ligado aqui na Litoral, 101,1 primeiro lugar geral. Vamos juntos até às 7, abrindo a última hora aqui do nosso programa. Seu sextou aqui na Litoral. 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

0: Litoral, primeiro lugar geral. Guerri, Gato Bebe, você tá curtindo 45 minutos de música. Sem intervalo comercial, seu sextou aqui na Litoral, 6h22. Deixa eu mandar um abraço especial aqui pra ele. Quem sabe, me contaram que ele fica sempre ligado aqui na Litoral. Todas as tardes, né? Durante a semana acompanha a gente. Hoje ele tá fazendo aniversário. É o nosso ouvinte aí, o Coronel. Coronel Freire, pai do Michel Platini. Ô, patrão! Feliz aniversário, tá bom? Tudo de bom? Deus abençoe grandemente. Muitos anos de vida, com muita saúde. Longevidade aí, abraço, tá? Alô, Michel, tamo junto, tá, irmão? Abração. Paulo Henrique chegou por aqui também, vulgo Salsicha, mandando como sempre aquele beijão pra esposa dele, a Nani. Tô aí no Curamar, abraço, tá bom? É Farol de Ouro Litoral, participando da promoção do capacete aqui da Farol de Ouro. Vamos presentear você, sim. Abraço, tá, Paulo? Tamo junto, irmão. Quem tá por aqui também, a Poliana Florim, tudo bem, Poli? Abraço, querida, bom fim de semana. Tá no Curamara também, aí pertinho, tá pertinho do Paulo aí, né? Vizinha de bairro. Marlon De Bruen também, Parque Laranjeiras. A Verinha do Pula Pula, tudo bem, Vera? Fala, querida. E aí, Verinha? Bom fim de semana pra você. Já chegou por aqui. Boa sexta para Verinha do Pula Pula.
1: Oi. Boa noite, família Litoral. Aqui tudo quem fala bem? Do Pula Pula Paraíso. Manda beijo pra mim, para os meus familiares, as amigas Aparecido Furacão, Marta, Marlene, Inês, Cristina da Agricultura, Duda Mel, Prachede, Eliane Camelo, as meninas do Salão Detox, Toninho Segurança, Nandinho, Gil de Itaoca, Sidney Mondarroso, Timboca Peixoto, Dimas, Vaguinho do Churrasquinho, Sérgio e Vera Machado, enfim, para todos os motoristas da PP Saúde e Educação, incluindo Kleber Gutenberg, Diego Marvel, e para os profissionais da educação, no caso eu, estão sintonizados na...
0: Boa, Verinha! Sérgio. Bom fim de semana! Deixa eu abraçar a Vera Machado também, o Sérgio. Obrigado aí pela carona de sempre, tá? Do São Francisco de Assis, o Nicodemos Batista, participando aqui, a palavra-chave é combá eleitoral. Quem tá por aqui é a Beatriz também, do Novo Parque. Abraço pra você, tá, Bia? Tamo junto, daqui a pouco tem resultado da promoção com a combá.
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0: Na litoral, Elton Agal, Ferrugem. 6h32, está na hora de informação aqui na litoral.
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0: A polícia militar apreendeu quase 1 quilo de cocaína em um esquema de delivery de drogas em Cachoeiro de Itapemirim. A ação aconteceu após denúncias e monitoramento de suspeitos envolvidos com o tráfico. Durante a operação, os policiais encontraram a droga, além de materiais usados para embalo e distribuição dos entorpecentes. Os envolvidos foram encaminhados para a delegacia. A ocorrência reforça o combate ao tráfico de drogas da região sul do Espírito Santo.
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0: A polícia civil identificou a mãe do recém-nascido encontrado abandonado dentro de uma sacola plástica em Guarapari. O bebê foi localizado na última quinta-feira por um médico que ouviu o choro da criança em um terreno baldio no bairro Praia do Morro. Segundo a polícia militar, a mulher já foi identificada. Mais detalhes sobre a motivação do abandono ainda não foram divulgados pela polícia.

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0: na Litoral, eu tô mais que legal, é o Pagodinho do Gamadinho. Participação da Mazela Extinto, aqui no Festa Litoral. Bom, 6h43 agora. A hora boa chegando agora, resultado de promoção, vamos lá. Quem vai na Combá hoje? 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Final do telefone 2752. 2752 é o final do telefone. Do bairro Aeroporto, Luivânia.
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0: Então, dessa sexta-feira, fim de semana tá aí batendo na porta, acabou. Fique agora com a Rede Litoral, obrigado pela sua companhia, tá? Aproveite sua sexta-feira, aproveite seu final de semana em família, descanse bastante, pode passear bastante também, ouvindo a gente, não saia da Litoral não. Eu volto só segunda-feira agora, se Deus quiser. Vamos aproveitar o final de semana para descansar também. Tchau, gente, até segunda, fui!
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3: 7 horas em ponto. Na Litoral, eu tô legal. Sexta-feira, dia 8 de maio. Tamo aqui agora ao vivo pra todo Espírito Santo na rede Litoral de rádios. Pra 4 emissoras da maior do Espírito Santo. Na voz, na comunicação, ele, @ Alex Bono. Boa noite de novo, Alex Bono.
4: Boa noite pra você, Rolliver Anderson, e pra todo mundo que tá ouvindo a gente pelo interior e vai sextar com nós.
3: Muito bem, ó, você que ouve também pela Alexa, pelo aplicativo, pelo site litoralfm.com.br, muito bem-vinda, muito bem-vindo. Hoje é o dia da gente entregar duas promoções daqui a pouquinho, tá? 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
4: Ai, ai, vai ter um momento muito feliz, vai ser uma sexta-feira muito incrível. Você já vai ter aquele convite, ou melhor, aquele pedido na cara de pau de quanto que vai ser o churrasco, me convida. Ah, eu já vou perguntar, acho que a primeira coisa que eu vou fazer vai ser isso.
3: O que vai aparecer de amigo, né?
4: Eu sou um deles.
3: Vamos ligar?
4: Mas agora?
3: Não. Vamos fazer ao vivo, né?
4: Mas é óbvio que a gente vai ligar.
3: Então tá.
4: É óbvio. E eu quero, por favor, que a pessoa, principalmente da cervejeira, que a gente sabe, pô, é um prêmiozaço, cara.
3: Também.
4: Mas, putz, mas tô falando de cervejeiro com cerveja, com churrasco, aquela coisa que a gente gosta pra caramba também. Quero que perca a voz.
3: De gritar?
4: Com certeza.
3: Fazer escândalo?
4: Com certeza, meu filho.
3: Baixaria?
4: Eu quero que a pessoa tá vendo a Shakira na frente dele.
3: Perder a
4: linha? Exatamente. A Madonna, a Lady Gaga, tudo na frente.
3: E se atender Borocochôzinho?
4: Eu desligo na cara.
3: Bate na cara?
4: Na mesma hora.
3: Então tá.
4: Sem dó. Pô, olha o prêmio, cara, pra ficar assim.
3: Tá bom, ganhei.
4: Tô cuidando do recém-nascido. Joga criança.
3: Que isso?
4: Não.
3: Então tá. Daqui a pouquinho o
4: quero
3: seu
4: telefone. Quero entretenimento.
3: Primeiro Pisali Calçados, hein? Então já o seu telefone vai tocar. Boa sorte.

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0: Temos imagem de caixa, Tezinho.
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0: minuto só de música sem comerciais aqui na maior do Espírito Santo. Essa é a Litoral e agora vamos entregar um voucher, um vale-compras de R$400.
1: Vamos sim, é o seu trabalho, sua obrigação.
0: Então liga aí, né? Liga aí. Seu telefone vai tocar. É o primeiro sorteio dessa promoção, tá? 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Hoje em especial para você presentear a sua mamãe ou para você se presentear também. Seu telefone já chamando. Vai, ligamos. Aê, agora sim.
1: Primeiro toque.
0: Telefone chamando.
2: Olá.
0: R$400 em vale compras da Pisali Calçados.
3: Alô?
1: Olha, quem fala? Quem fala?
0: Alô?
3: É Carol.
1: Ah, temos... O que aconteceu aí que tem alguém?
0: Temos torcida pra... Temos torcida pra ela.
1: Tem alguém gritando aí. Por que que a pessoa gritou aí? Fofocas de bastidor.
3: Ah, é a criança
1: que Ai, que coisa, mais fofa porque ama a gente.
0: Oh. Ana Carolina de Jesus Silva.
3: Isso.
0: Olha ela, Carol, então. Sabe o que está acontecendo, Carol? Sabe o que está... Sabe o que está acontecendo? Sabe quem está falando?
1: Nossa.
3: R$400 do...
1: Da Pisali. Você é a mamãe?
3: Eles me pegaram de surpresa, acabei de chegar da padaria.
1: Isso é hora de ir pra padaria? É que legal, cara.
3: Comprar o pãozinho.
1: Ah, tem que ter. Você é a mamãe, Carol?
3: Não, ainda não.
0: Ainda não.
1: Eu tô achando
3: Mas
1: que.
3: Aí eu vou presentear a minha mãe.
1: A sua mãe é que tá gritando ou não?
3: Não.
1: Ah, tá. Porque eu tô achando que ela tá muito feliz. Esse prêmio tá indo pra ela, alguma aposta? O que que tá rolando aí?
0: Ela acha que é pra ela o
1: prêmio. Eu também tô achando, cara.
3: É a segunda mãe.
0: Mãe de coração.
1: Ah, é a segunda mãe.
0: Ah, então vai ter uma rebarbinha pra ela, então.
1: Vai ter, agora eu entendi a felicidade.
0: Ela é menina, né, menina?
1: Ai, ai. Vai, ela é muito fã. Ela falou o quê? Que é fã de Hollywood ou ouvi muito...
3: Ele sabe. Ele manda meu coração.
0: Um beijo, Neuza.
1: É a Neuza.
0: É a Neuza. Neuza Silva.
1: Só.
0: Mas aqui no ar é a Carol que foi a contemplada. A mamãe chama como, Carol, sua mãe?
3: Maria das Graças.
0: Maria das Graças. Então o presente vai ser pra ela, então.
3: Com certeza, tá aqui do lado.
0: Olha
1: aí.
0: Muito bem, a vinhetinha então, só pra gente confirmar aqui que a Ana Carolina Jesus Silva, de Cristóvão Colombo, em Vila Velha.
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0: R$400 em compras da Pisali Calçados, Carol. Mereceu, Alex?
3: O
0: mereceu?
3: O dia das mães
1: tá garantido. Tá garantido. Merecido.
0: As custas da Litoral e FM da possível.
1: Ai, que R$400 é um dinheiro gostosinho pra se gastar com presente.
3: Sim.
1: É.
0: Como é que é? Não entendi, desculpa. Pediu um tênis pra Carol?
1: Ai, tá muito explicado, cara. Tá muito explicado essa reação ali. A Carol tá até mais tristinha porque já vai ser um tênis pra Nilce, já vai ter um presente da mãe. O que vai sobrar pra Carol? Tipo, tá bom.
0: Mas calma, que esse é o primeiro vale compras do mês, tá? Do mês de maio. Semana que vem vai ter mais, tá bom?
1: É isso.
0: Carol, obrigado pela confiança. Parabéns pelo presente, tá?
1: Beijo, Carolzinha.
3: Obrigada.
0: Tá satisfeito? Satisfeito, Alex? Muito bem.
1: Peraí que eu tô fofocando.
0: Carol, fica com Deus.
1: Carol,
0: tá bom,
1: beijo.
0: Fim de semana. Parabéns aí pelo presente. E dê um beijão na mamãe por nós também, tá bom?
3: Pode deixar.
1: Cadê meu beijo, Holly?
0: Tá aqui o seu beijo, Neuza.
1: Não, também. Ela quer aquele beijo de Holly Beru Anderson. Alá, saudade de litoral, vai.
0: Um beijo, Neuza Silva.
1: Eu amo.
0: Um beijo, Carol. Parabéns. Quer mandar beijo pra alguém?
3: Sim, só um minutinho. Vou botar minha mãe na tela, ela dá um beijo pra vocês.
0: Olha.
3: Cadê? Eu dou um beijo pra vocês, obrigado pelo negócio que o Carol ganhou. Tudo bom pra vocês, felicidade.
1: Feliz dia das mães, tá, sua linda?
0: Um beijo. Pra você também, tá, Maria das Graças? Parabéns. Vocês também. Satisfeito, Alex?
1: Demais, demais.
0: Então tá, valeu, né?
1: Demais, valeu.
0: Então tá, então garantido o presente, Carol. Beijo, bom fim de semana.
3: Um beijo.
0: Parabéns. R$400, esse foi o primeiro Vale Compras do mês de maio. Toda sexta-feira tem aqui na programação. O esquema é aquele. Tocou a senha na programação, você pega essa senha, dia e hora dela e cadastra no...
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0: 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Essa é a mecânica da promoção. E daqui a pouquinho o seu telefone vai tocar também, porque aí já são outros prêmios, outra promoção dessa aqui, ó, que é a maior do Espírito Santo. Litoral, primeiro lugar geral.
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1: Bebê, vamos relembrar aquela saudade, nossa.

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Na Litoral, eu tô legal, 7 horas 38 minutos. Na sua sexta-feira, estamos aqui ao vivo com muita música e muitos, mas muitos prêmios, os melhores e maiores prêmios para você que merece, você ouvinte Litoral FM, e agora.

0: Chegou a hora, meu Deus, depois de tanto falar, depois de todo mundo, horas cansativas, exaustivas, anotando uma sequência gostosa de se ouvir.
1: É, mas essa chegou até que hora, essa durou menos de um mês essa temporada.
0: Mas ó, vou te falar, hein, principalmente essa semana, o pessoal à noite, qual é o nome dessa música internacional? O pessoal até tardão da noite, cara.
1: Todo grudado ali, ouvindo e anotando, né? Então, o seu telefone vai tocar agora, tem que fazer escândalo, né, Alex?
0: Por favor, mas é muito escândalo.
1: Tem que gritar, tem que fazer histeria.
0: É, eu quero que você vá numa frequência que você consegue queimar algum circuito aqui, até pra eu pegar uma folga hoje. E a rádio, pum, sai do ar.
1: Aquele grito que quebra a taça, né?
0: Que quebra, exatamente. Eu quero uma coisa muito louca, que foge o padrão, que dê algum BO aqui. Vai.
1: Então tá, valendo pra você então. A sua cervejeira lotada de cerveja, o kit churrasco litoral e também a sua caixa de som JBL Boombox, pode ligar?
0: Meu Deus,
1: seu telefone,
0: cara,
1: vai tocar. É tudo isso pra uma pessoa só.
0: Deixa eu ver. O meu não tocou não, cara.
1: Calma,
0: eita,
1: meu toque ainda.
0: Não, tava vendo o meu aqui. Esse é, vai que é o meu, cara.
1: Não foi o seu.
0: Liga pra mim.
1: Seu telefone está tocando, não vai aparecer o 999-86-1050. Apareceu um outro número aí. Tomara que você... Cara, o que mais tem aqui é gente pra participar. Não acredito.
0: Alô? Oi! Sabe quem fala?
2: Oi, alô. Quem tá falando?
0: É Silvio Santos, ma... Oi!
1: Direto de onde? Que isso?
0: Ai, que horror, alô? Cara.
1: Oi,
0: tá ouvindo nós?
1: Oi. Tá ouvindo bem? Você consegue ouvir a gente?
2: Agora sim.
0: Quem é que fala?
2: É Ana Paula.
0: Oi, Ana Paula. E essa vozinha de triste?
1: Desconfiada,
0: na
1: Ana Paula?
2: Ai, não acredito.
1: Eu não acredito.
0: Mas não acredito em quê, cara? Que o Silvio Santos tá te ligando? Mas... Oi. Eu também
2: acredito.
0: Não.
2: Acredito.
1: Nem sabe o que tá acontecendo, nem sabe o que tá falando.
0: É, minha filha.
2: Eu sei, porque eu estava ouvindo vocês escondida.
1: Escondida?
0: Escondida por quê?
2: Eu estou trabalhando.
0: Você tá trabalhando?
1: Não, por isso que ela não gritou.
0: Você trabalha com o quê que você tem que ouvir escondida?
2: Eu sou vendedora.
0: Mas o chefe não pode saber que você está ouvindo?
2: Não pode.
1: Mas ele vai saber.
0: Ah, mas dessa vez, minha filha, você vai ter que mandar assim, ô chefe, desculpa, mas eu vou gritar, porque o que eu tô ganhando aqui, meu filho? Pelo amor de Deus, não tem como aguentar, não, cara. O que você tá ganhando?
2: Não tem como eu aguentar,
0: não,
2: verdade.
0: Pelo amor de Deus, na voz de Hollyber Wanderers.
1: Não, de Alex Bono.
0: Valeu,
1: Ao vivo na Rádio Litoral FM, Ana Paula Pérez Silva, você acaba de ganhar o kit churrasco.
0: Nossa!
1: Litoral, a sua cervejeira lotada de cerveja. E também a sua JBL Boombox!
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1: Alguém tinha uhul!
0: Mulher do céu!
2: É um gritinho escondido.
1: Contido, né, Ana Paula?
0: Ai, mas eu vou esperar quando você estiver usufruindo desse prêmio, essa geladeira linda que vai estar cheia de cerveja, quando você estiver quase chegando na última cerveja, que você grava um áudio, que você manda pra gente, na euforia, tipo...
1: Eu ganhei!
2: Com certeza!
0: Quero esse grito aí. Que delícia,
2: pode
0: cara.
2: Deixar.
0: Parabéns.
2: Que ele vai sair.
1: Ah, bom, vamos cobrar de você depois então, hein? Cadê o vídeo? Cadê a vibração?
2: Pois é, o lugar de colocar ela já tem.
1: É mesmo?
0: Do lado da cama.
2: Ah, não, eu mandei uma foto pra vocês aí, o lugar certinho, onde que a pretinha vai ficar.
1: Ah, você que mandou a foto da... Já tem até nome a cervejeira, pretinha.
0: É pretinha, cara.
2: Já tem nome.
1: Olha só,
0: cara. O que não é jogar pro universo, ou melhor, já pensar que já aconteceu e que tá ali.
1: Já reservou o lugar da cervejeira, já botou nome na cervejeira.
0: Cara, eu fico chocado com isso.
1: Caramba.
0: Hoje eu vou focar debaixo da minha cama, não sei de onde que vai vir, mas eu vou focar debaixo da minha cama um monte de dinheiro, pelo menos ali uns 20 mil.
1: Pra começar a pagar a dívida.
0: Pra começar a pagar minha dívida, cara.
1: Ô Ana Paula, só você falou então, mas qual o lugar da casa que ela vai ficar?
2: Na área de churrasqueira, óbvio.
0: Oh. Ai, cara, ela é muito...
1: Ela tem a sua área gourmet, Alex.
0: Então tá, ó, quando você vir pegar o prêmio, não esquece de deixar pelo menos umas 3 latinhas comigo, tá?
2: Vou pensar.
0: Ah, olha!
1: Não. Ah, não, eu não deixava.
0: Olha que
1: eu não deixava.
0: Olha que eu retiro agora e ligo pra mim mesmo, hein? Eu vou ganhar esse negócio, tô nem aí. Vou dar as readas.
2: Obrigada.
1: Boa, Ana Paula, obrigada. A gente que agradece aqui pela confiança, pela sua participação, tá bom? É difícil, claro que é, mas alguém ganha e hoje chegou o seu dia, tá, Ana Paula?
0: Você anotou quantas sequências, mais ou menos?
2: Só pra... Ixi, eu acho que mais de 20.
0: Pouquinho demais. Você anotou alguma sequência das 6, das 8 ou das 10?
2: Com certeza.
0: Então mereceu.
2: Até as 10.
0: Ah, então mereceu. Então mereceu. Então mereceu.
1: Foi com uma dessas que ela ganhou, né,
0: Alex? Com certeza foi com uma dessas. Nem com o do Hollywood, é comigo. Acho que a partir de 8 horas ali foi essa sequência.
1: Meu Deus, me excluindo da... Ô, Ana Paula, prazerzão falar com você. Bom trabalho. Vai até que horas aí, mulher?
2: Oi?
1: Você vai até que horas trabalhando?
2: Até as 10.
1: Até as 10. Então tá. Bom trabalho pra você. Obrigado pela confiança. E que o patrão aí já vai dar um desconto nessa participação, tá?
2: Vai sim.
1: Obrigada. Você pode falar onde trabalha?
2: Na Ering.
1: Ering? Qual é?
2: Isso.
1: Qual é, Ering?
2: Do Shopping Mestre Álvaro.
1: Ering do Shopping Mestre Álvaro.
0: Ah, depois vou dessa... pedir desconto.
1: Depois dessa...
2: Pode vir comprar comigo.
0: Eu vou. Boa. Deixa ela trabalhar, Holly.
1: Depois dessa, tá mais perdoada. Beijo.
2: Beijo.
1: Tchau, meu bem. Pronto. Contas prestadas. Tá aqui Ana Paula Pérez Silva, a sorteada nessa temporada dos 45 minutos premiados. 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

0: Max, fazer barulho aí pro Pega o Guanabara e vem!
1: Na litoral, eu tô legal, 8:02, quase na hora de ir embora, mas a gente continua com Alex Bono aqui na programação da Rádio Litoral FM. Antes de Alex, dá um pulinho em Cachoeiro, ouvir aqui o churrasguinho. Aê. Fala pra nós!
2: Boa noite, meu amigo Alex Bono!
3: Olha aí!
2: Ei, Hollywood!
1: Yeah.
2: Aquele alusão aqui pra galera do churrasguinho em Cachumirim. É aqui, Hollywood, em frente ao supermercado sempre tem, Alex. Vem que aqui que tem aquele medalhão de mandioca recheado com queijo, aquele medalhão de banana da terra recheado com carne seca e requeijão. É aqui, bebê, vem porque sextou. É, e tamo junto, tá? Aquele alusão e vamos pra cima.
1: Valeu, bom trabalho pra você, tá bom? No churrasguinho. Obrigado aí pela sintonia de sempre.
3: Já tá pensando em abrir uma filial aqui em Bento Ferreira?
1: Em frente à Rede Gazeta?
3: Em frente à Rede Gazeta, de preferência.
1: Aqui na calçada.
3: É, por favor. Por favor, cara.
1: Um abraço. Ô, Corujão.
3: Pode ser aqui dentro também.
4: Muito demais. O sextou só começando. Boa noite, Oliver. Boa noite, Alex Mon. Boa noite, meus amigos, amigos de grupo, moradores do bairro Bonfim, ouvindo a litoral. Luiz Corujão, do bairro Bonfim. Tô aqui com a minha esposa, Lacimere, curtindo o barzinho. Eu na geladinha. Ela no drink, comendo aquele tirar gostinho. E vamos que vamos. Sintonizado na melhor. Se liga na litoral, que você fica mais que legal. É nóis.
1: Valeu, Corujão. Obrigado, cara, pela participação, hein? Alex Bono, bom trabalho, bom fim de semana, parceiro.
3: Amanhã a gente se vê.
1: É amanhã, né? Então acompanha lá no, nas redes sociais.
3: Amanhã vou te embebedar.
1: Ah, vai.
3: Vou. Toma aqui. Vai beber. Vai virar. Vamos ver o que acontece com o Rony.
1: Vai ser no copo térmico litoral.
3: Peraí.
1: Nem já foi embora. Ah, meu Deus do céu. E pior que ele saiu mesmo.
3: Vou mostrar aqui, né?
1: Olha lá, tá lá na porta.
3: Ixi. Ele acabou de falar, pra que você quer saber? Se ele falou pra que você quer saber, é porque vai ter.
1: Ah, tá, vamos ver. É isso.
3: É porque vai ter.
1: Fica com Deus, tá bom? Fim de semana. Obrigado pela companhia. A gente se fala agora ao vivo na próxima segunda-feira, 3 da tarde. Alex, bom trabalho.
3: Até amanhã. Fica isso. Bebinho.
1: A rádio ao vivo, vou dizer, viu? Duvido, né? Vai.
3: Vai ter um copo térmico.
1: O quê?
3: Vai ter um copo térmico.
1: Tchau.

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9: Sextou, bom final de semana, é bom falar isso, né? Ah, oh, delícia.
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9: Tamo aqui.
10: Pra
9: continuar fazendo a sua festa, eu sou Alex Bono e eu que te faço companhia aqui. Pra todo o Espírito Santo.
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9: A gente já deu esse kitzão, acho que agora não vai ser premiado não, criancinhas. Começou errando. Palmas pra você, mas é isso, baguncinha, baguncinha. Vamos chegando na programação, então, da líder audiência nessa sexta-feira pra te botar mais fogo ainda. Apesar que ouvinte litoral não precisa botar fogo, porque já é o bota fogo.

0: aprontas? O que querás aprontarás? Conta aí pra nós. E todo mundo vai te ouvir também. Daqui a pouquinho, primeira edição do Você no Comando. E vamos nessa. Só começando essa noitezinha gostosa com muita música boa na litoral.
1: Gente!

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0: Sextou na litoral. Aquele abraço. Turma aí, fazendo aquela baguncinha, bom final de semana pra Bereba, Nossa Senhora da Penha, salve lá pro David de Goiânia, Tereza também aqui com a gente, Drica Santos, yeah! Ana Paula também, Ana Paula, ó, Ana Paula foi que ganhou, foi, pouco demais, Ana, ó, a nossa equipe de promoção vai entrar em contato com você, mas creio que amanhã não, acho que vai ser na segunda, hein, segunda! Segura essa ansiedade!
1: Tem cerveja aí! 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

0: Delícia, delícia, Sorriso Maroto, os caras que estavam aqui final de semana, mas vão voltar, graças a Deus, final do ano e os seus convites estão aqui. Final de semana, criancinhas, bagunça, vai, sexy,
1: sensual,
0: sexy.
1: O movimento sensual, sensual,
0: o movimento pra você é se sexy, sentir sexy, linda,
1: o movimento é bem sexy,
0: lindo, maravilhoso e gostoso,
1: tá braga,
0: e bora pro final de semana. Um final de semana maravilhoso pra nós. Pra nós, bota aí, e vamos direto pro nosso queridinho WhatsApp da Litoral. Começando com quem? Vamos lá, alô, alô, quem fala? Não diga alô, diga alô, Bono. Fala, Betão.
2: Fala aí, meu grande amigo locutor. Alex, Bono com dozinha. Você desculpa aí, mano, tô muito bom, não tá? Você é da empresa, já tomei uma cerveja com meu amigo. E agora eu tô aqui na minha resenha, carreira sol, tomando uma cervejinha que eu não consigo deixar a sexta-feira passar em branco, mas tá tudo bem. Ah, aqui que tá falando é Betão de Cachumirim, tá? E manda ela pra todo mundo que tá agora tomar uma cervejinha igualzinha a mim.
0: Uma cervejinha?
2: Que não deixa ser, a cerveja passar em branco. E também pra minha neta Rafaela. Bom, um abraço, meu amigo, e até mais, se Deus quiser.
0: Ô, Betão, você acredita que isso daí é uma cervejinha, meu povo? Crianças, isso é uma cervejinha ou uma pinguinha, cara? Não é possível. Betão do céu, é disso que eu tô falando. Bota ânimo, aproveita seu final de semana, amigo. Tem que curtir mesmo. Depois de uma semana inteira de muito trabalho, não sei o quê, vai viver a sexta-feira. Sexta-feira, vamos pra mais um. Crisinha!
3: Ei, meu amor.
0: Fala, meu amor.
3: Bono.
0: Como
3: passando
0: vai?
3: Passando pra dizer que já cheguei te ouvindo.
0: Eba!
3: Uma ótima sexta-feira pra nós e bom final de semana. Beijo da sua Crisinha de Vila Graúna.
0: Um beijo, sua maravilhosa. Bom final de semana pra você também.
4: Meu amor, você recebeu a carta que eu te mandei?
0: Recebi, obrigado.
4: Ia chegar a carta pra você aí, tá bom?
0: Valeu,
4: é coisa boa.
0: Coisa boa sempre. Um beijo pra você, tá? Fala, Flávia.
5: Boa noite, Alex Bono. Aqui é Flávia. Manda um beijo pra toda a minha família. Sextou, né? Tô aqui tomando uma.
0: Delícia, hein?
5: Fiz amanhã de trabalho de novo. E dá uma alô da minha família do Rio de Janeiro. E eu quero participar de algum prêmio, hein? Fala comigo aí.
0: Eu gosto que tá esse horário na sexta-feira. Tá todo mundo com uma voz diferenciada da igreja. Tá se divertindo, eu quero estar com essa vaga, mas eu devo estar depois da meia-noite, porque até eu sair daqui 11 horas, apesar de que agora todo mundo já vai embora, né? Vou mudar essa minha latinha azul que eu tenho aqui de água para álcool. Vou!
6: Ele não vai,
0: eu vou, ninguém vai saber. Só fica entre eu e você, tá? Não conta esse segredo, não.
7: Oi, boa noite.
0: Boa noite, cara.
7: Aqui quem fala é Carmen.
0: Tudo bem, mano?
7: Aqui de Marilândia, Espírito Santo.
0: E aí, conta.
7: Tô falando com o Bruninho e com a Nádia.
0: Não.
7: Uma boa noite, tá? Deus te abençoe.
0: Amém, Carmen.
7: Essa noite pra vocês dois, tá? Beijo.
0: Não, meu amor, você chegou no horário errado. No horário errado. Esses daí estão mais cedo. 10 da manhã e na tizinha, meio-dia. Essa galera. Esse horário aqui é tão triste, ninguém nem sabe quem tá falando, né, cara? É triste, cara. Amo estar na noite, mas ao mesmo tempo é tão triste.
7: Não entendi que esse horário.
0: Ah.
7: E vocês dois falaram. Não entendi.
0: Ai, Deus. Vamos cestar desse jeito aí, sem entender nada. Vai com tudo, Jorge Matheus. Daqui a pouquinho você no comando.

0: Sextou, bebê! Por aqui na Tizinha, Jorge Matheus, som dos olhos! Estamos aqui, crianças! Ai, adoro! Fala, Luiz!
1: 8 de maio, sextou! Boa noite, Alex Bono, Luiz Curujão do bairro Bonfim. Queria que você mandasse um boa noite para meus amigos de grupo e família.
0: Quem?
1: Vinande, Laerte, Claudio Mar, Machado, Campo, Estel, Sten, Marco Antônio, Eliomar e Luciano. E todos os seus familiares, que Deus continue abençoando todos nós, com muitas bênçãos e vitórias. E eles estão lá, ó, sintonizados na litoral e tomando aquela gelatina.
0: Aí é bom, hein?
1: É nóis.
0: Gostei que tudo combina, né? Estel, Sten, só faltou a Estela. Aí seria a cervejinha, aí seria o alô pra cervejinha, também tá bom. Valeu, Luiz, e a turma que tá ouvindo nós.
2: Boa noite de sexta-feira, meu amigo Alex Bono, que Deus esteja sempre abençoando você e sua família e todos da Rádio Litoral. Turma Litoral, Tomás, que legal, um abraço aí, meu irmão, fica com Deus. E que venha um bom final de semana, a presença de Deus a cada um de vocês, da Rádio Litoral. Aqui quem fala é Dani, do Alzira Ramos Carececo. Um abraço, de boa audiência.
0: Valeu, Denizinho, na vibração da sexta-feira do final de semana que se inicia com tudo, graças a Deus. Não vou atrasar, porque hoje os pedidos estão tão bons, mas tão bons, que eu fico tão feliz de ter duas edições de você no comando. Baguncinha tá boa, se prepara.
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6: Tô aqui contigo, Alex Bono. Bom final de semana. Você tá na número 1 do Espírito Santo.
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9: E aí, já gravou o seu pedido?
6: Já gravou, já gravou. Se ainda não gravou, dá tempo de gravar e melhor ainda, duas edições pra você. Então vai dar tempo de tocar de qualquer jeito, isso daí é fato. Manda aí no 27999861050. Vamos sentir a euforia e a baguncinha da turma nessa sexta-feira, ô criancinhas. Vamos com tudo? Começar com quem? Tá difícil de saber com quem vamos começar. Eu vou no Unidunité. Vanusa Brioli, meu amor.
10: Noite, Bono. Boa noite, criancinha.
6: Aê.
10: Boa noite a todos os ouvintes. Alex também. Já que eu tô no comando, eu queria ouvir hoje, Bono, Daft Punk ou More Time. Vou botar fogo nessa sexta-feira.
6: Gostei.
10: Hein?
6: One more

0: Pra mesmo, final de semana, semana aí completado com sucesso, graças a Deus. É isso, bons pensamentos sempre pra você, curtindo a programação da Litoral. Pelo pedido, Vanusa, Daft Punk, One More Time. Muito bom, muito bom, muito bom. Vamos continuar com fogo, hein, criancinhas?
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0: Galera inspirada no Dance, Caetano!
2: Boa noite, Litoral, boa noite, Alex Bono, boa. Caetano, Cid Bucá, eu no comando hoje, gostaria de ouvir um Aerodance aí, mandar pro meu vizinho aqui, Dona Nenica, Evelyn, Érica, Rodrigo, Ricardo, Gabriel, Eduardo, Bicudo, Ana Aparecida, Flor do Campo, Deusa de Ébano, Heloísio, ela, a baiana retada, braba, Aline! E vamos que vamos pra cima, hein? Que pra baixo é contramão, Litoral, tá legal.
0: Vocês estão parecendo eu pedindo música, cara. Tá demais.

0: curtir esse negócio aqui, hein? Baladinha aqui na Litoral. Movinão, direto Cachoeiro, pedido do Caetano. Bora pra próxima.
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0: Litoral! Agora é de Goiânia. Fala, David.
2: Fala, Alex Bono. Conterrâneo de Venda Nova do Imigrante, tamo abraço lá, pra você aí,
0: aí
2: a todos
0: lá,
2: também de
0: aqui.
2: Venda Nova.
0: Aí.
2: Ô Alex, manda pra manda. Gente, cara,
0: manda
2: aquela abertura do da Malhação.
0: Clássico, hein?
2: Charles Brown Jr., eu não lembro qual o nome.
0: Vou te levar.
2: Da
0: te
2: música,
0: levar.
2: Mas você deve estar ligado qual é. É ali 2006, 2008, mais ou menos, acho que naquele meio. Não tô lembrado o nome, não. Mas manda pra gente aí. Charles Brown Jr., essa sexta-feira. Né? Abraço pra você, nós estamos no comando, valeu.
0: Para pra pensar, teve duas o Charlie Brown. Teve Te Levar e teve a outra lá. Eu acho que você deve estar falando dessa daqui, vai.

Bons tempos, hein? Quando a gente chegava 5h30 e correr pra ver Malhação. Acertei, né, David? Que bom. Obrigado pelo pedido. Daqui a pouquinho, outra edição do Você no Comando. Pode pedindo, tá? 27 99 96 10 50. 20 pras 11. Começa mais os melhores pedidos. Você viu a festa que vocês fazem? Vocês são maravilhosos, cara. Os melhores ouvintes. Palmas, palmas, palmas. Arroba Alex Bono nas redes sociais. Segue lá. E a gente se fala agora depois da Voz do Brasil. E a gente segue ao vivo para a festa da sexta-feira. Quem não foi atendido agora, daqui a pouquinho então, volta e vamos continuar a festinha. Sextou, final de semana aqui na número 1.

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3: Boa noite.
4: Uma boa noite para você que nos acompanha em todo o país.
3: Sexta-feira, 8 de abril de 2026.
4: E vamos ao destaque do dia: investimento em energia.
3: São 130 bilhões de reais para melhorar a distribuição de energia elétrica no país até 2030. Gabriela Noronha.
5: Foram renovados os contratos de concessão de 16 distribuidoras de energia elétrica. A renovação dos contratos beneficia cerca de 42 milhões de residências no país.
4: E anunciado também, Luz para Todos vai chegar a mais 233 mil novas famílias.
3: E ainda, rendimento médio mensal do brasileiro alcança o maior patamar da série histórica desde 2012.
4: O valor tem crescimento de 5,4% em 2025 e chega a R$ 3.367, Graziela Bezerra.
6: O aumento da oferta de trabalho foi o que mais puxou o incremento da renda.
3: Você vai ouvir também serviços públicos na mão.
4: GovBR alcança a marca de 500 milhões de assinaturas eletrônicas.
3: Saiba como proteger sua conta e evitar golpes virtuais. Cleide Lopes.
7: Você pode acessar na plataforma serviços digitais que vão ajudar a proteger seus dados contra golpistas.
4: Hoje, na apresentação da Voz do Brasil, Mariana Jundumim, Nazi Brum.
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4: 130 bilhões de reais em investimentos para modernizar a distribuição de energia elétrica no país até 2030.
3: O anúncio foi feito em evento que contou com a presença do presidente Lula.
4: O objetivo é melhorar a qualidade dos serviços prestados à população e incentivar o desenvolvimento e a geração de renda.
5: Foram renovados nesta sexta-feira os contratos de concessão de 16 distribuidoras de energia elétrica em 13 estados do país. Os contratos devem viabilizar cerca de 130 bilhões de reais em investimentos até 2030. Esses recursos serão investidos em projetos de modernização da rede, expansão de linhas de distribuição e aumento da capacidade de resposta a apagões e eventos climáticos. Por exemplo, segundo o ministro de Minas e Energia, Alexandre Silveira, os contratos agora incluem novas regras para melhorar o atendimento ao consumidor.
8: O objetivo é...